0: Sol Loiro. Armandinho, fechando aqui o programa de hoje. Desejo pra você tudo de melhor na sua vida, uma sexta-feira incrível, um fim de semana maravilhoso. E quero lembrar que no fim de semana eu tô de volta por aqui com o nosso programa especial do fim de semana, 2 horas de duração. Eu te espero, combinado? Fique bem, ótima sexta-feira pra nós. E até mais. Bye, fui.
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6: E aí, meu povo, sexta-feira chegou, tudo de bom, maravilhosa como sempre, né? Prazerzão, eu sou fã Jacumim e a partir de agora tem a nossa edição desta sexta do Antena Mix. Vem junto com a gente já dar o play no seu fim de semana.

pra te fazer companhia a partir de agora. Muita música da boa, novidades, o que já é sucesso, aquelas cerejinhas pra você matar saudade em mais uma edição do nosso Antena 3. Começamos com o Vitor Clay, Bruno Martini, Morena.

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2: Marília Mendonça, Infiel. Lia, obrigado pela sua participação. Pediu esse som aqui. Mandou um WhatsApp pra rádio. Você também pode, viu? Bora participar que é a pausa rapidinha.
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2: We Need to Work on Escape Ring. Já já tem Backstreet Boys, hein?
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2: Vamos que vamos? De mais sucessos, só se for agora. Backstreet Boys com Bout It Up pra você.

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2: Grupo Menos é Mais com Champanhe. Gente, isso aí é novidade. Foi lançado em maio desse ano. Você pode pedir sem moderação a hora que você quiser aqui no seu Antena, viu?
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2: Já tô chegando com as últimas de

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2: Touch My Hand, nossa saideira, já te deixando na cara do fim de semana. E lembrando que fim de semana também tem Antena Mix. Aproveite e participa com a gente, tá? Você pode também pedir o seu som pelas redes sociais da rádio e siga a Pan também, @apangiacomini. Pan com M de Maria, Giacomini de Girafa. E no fim de semana a gente se ouve por aqui. Tchau, tchau.
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1: Sexta-feira completa. É isso aí, gente bonita, queridos amigos, amigos queridos. 25 de setembro é a hora do quê? 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

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Começando mais uma edição aqui da Máquina do Tempo na sua rádio preferida. 1900 e faz tempo. Aumente o volume e confira mais uma edição da Máquina do Tempo. 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Desbloqueando a sua memória com AC/DC.

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1: Tanto, tanto, tanto, gosta de você tanto, Skank, Gorillaz e AC/DC.
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5: Essa aqui é dançante, hein? Na discoteca era um sucesso. É o Brothers On the Fourth Floor. É o Dreams. 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
5: Lançado em 1994 no disco homônimo Dreams, do grupo holandês Two Brothers, é um dos pilares e maiores hinos de toda a era eurodance dos anos 90, misturando sintetizadores energéticos, vocais femininos melodiosos no refrão e rimas rápidas de rap nos versos. A música dominou as paradas europeias e as pistas de dança do mundo inteiro. Dois irmãos no quarto andar. O projeto foi criado pelos irmãos holandeses Martin e Bob Boyer. O nome curioso do grupo é puramente literal. Eles começaram a produzir e experimentar músicas eletrônicas no quarto de um apartamento onde moravam com os pais, localizado exatamente no quarto andar de um edifício. 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
1: Detonautas ao vivo, dia que não terminou. Também David Guetta e Kelly Holland. When Love Takes Over e Brothers Dreams, é o Two Brothers.
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1: E o DJ Bobo, por onde anda o DJ Bobo? Desapare? Ah, tá curtindo o final de semana, na festa com a galera.

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1: More and More, o Capitão Hollywood Project, One More Time to Daft Punk e o DJ Bobo. Essa aqui é a discoteca total.
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1: No pique, no pique, dançando, feliz da vida, porque é sexta-feira. Fazer o quê? Vou na discoteca, rapaz. Já separei a minha roupa, a minha calça boca de sino, a minha camisa de botão toda estampada, e agora tenho Vale a Pena Ouvir de novo.
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1: Lançada em 96 como segundo single do disco We See The Sam Sam, Coco Jumbo é um dos maiores e mais ensolarados fenômenos globais da história da Eurodance e do reggae pop. Interpretada pelo grupo alemão Mr. President, a música dominou as paradas de sucesso de mais de 20 países, alcançando o top 10 na Europa, Estados Unidos e América Latina, e se tornou a trilha sonora definitiva do verão de 1996, e vale a pena ouvir de novo.

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1: Labouche, Be My Lover, Marcelo D2, o Rapa, Hey Joey, Para Onde Você Vai, o Coco Jumbo. E por hoje é só. Obrigado pela companhia, aquele abraço para toda a família, um excelente final de semana e a gente se encontra por aí. Tchauzão!
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5: Oi, oi, oi. Tô chegando com o nosso Amor Sem Fim. Eu, Vanessa Medeiros, com você a partir de agora. Fique comigo, fique ligado, combinado? Te desejo muito amor aí na sua vida, na sua casa e no seu trabalho também. Porque amor é fundamental. E aqui na nossa programação musical tem amor de sobra.

0: Eu e você na 79.7, o som da região, você ouve aqui, Bragança FM. Nós temos um encontro marcado com muito amor na 79.7, você sabe disso. Vamos juntos com mais uma edição do Amor Sem Fim. 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
0: Chegando o clássico da música internacional na nossa programação musical. Vamos ouvir juntos Lionel Richie, Stuck in a New. Aumenta o volume, tá no ar. Mais uma edição do nosso Amor Sem Fim.

0: Correi, ouvimos Luminaires. E assim a gente fechou o primeiro bloco. Paradinha rápida, eu volto já já.
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0: Que delícia ter você comigo, que alegria ter a sua companhia.
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0: E agora no Amor Sem Fim, chegando mais músicas.

0: Next to Me, ouvimos Emily Sant. E assim a gente fechou esta sequência. Paradinha rápido, volto já já. Não saia daí.
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0: Se ligado no Amor Sem Fim, nosso amor ligado em você sempre.
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0: E agora tá chegando por aqui mais músicas. Vamos curtir juntos? Capital Inicial, Eu Vou Estar.

0: The Girl Is Mine, Michael Jackson, fechando este bloco. Daqui a pouquinho eu volto, não saia daí.
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0: Você ligado no Amor Sem Fim, o nosso amor ligado em você sempre.
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0: E agora tem Information Society, Reputation.

0: Knock on Heaven's Door. Ouvimos Guns N' Roses. E assim a gente fechou a nossa primeira hora de hoje. O intervalo é rapidinho, não saia daí.
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0: Estamos apresentando o Amor Sem Fim de hoje. Eu, Vanessa Medeiros, e com você em mais duas horas de muito amor em forma de música.
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0: E abrindo esta segunda hora agora, vamos ouvir juntos Marvin Gaye pra você. Sexo ou

0: Closet Friends. Ouvimos Jorge Versilo. E assim a gente fechou mais um bloco. Não saia daí, porque o intervalo é rapidinho. Eu vou ali faturar e volto já já.
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0: De volta por aqui com você e pra você. E agora tá chegando mais músicas. Vamos ouvir o Ryan Knight com Jimmy Cliff. Well and Me pra você.

0: Easy, Faith No More. Acho linda essa música com Faith No More. E assim a gente fechou mais um bloco, tá bom? Eu vou ali rapidinho pra voltar já já. Segura.
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0: Não disse que o break era rapidinho? Tô de volta por aqui, com você e pra você. Agora tem Little River Band. Listen.

0: Free, ouvimos Donovan Frankenharter. E assim a gente fechou esta sequência. Quero mandar um super beijo para os amigos que estão ligadinhos comigo, para você que está em casa, no carro, no trabalho, enfim, esteja você onde estiver. Muito amor para você sempre. Eu volto já já.
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0: Que delícia ter você comigo. Que alegria ter a sua companhia.
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0: E agora no Amor Sem Fim, chegando mais músicas. Vamos ouvir Air Supply. Even the Nights Are Better.

0: Next to Me, ouvimos Emily Sand. E assim a gente fechou esta sequência. Paradinha rápido, volto já já. Não saia daí.
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0: Que bom ter você comigo.
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0: E agora na nossa trilha sonora tem John Legend, All of Me, pra você.

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0: Alan, ouvimos Eye of Shiva. E assim a gente fechou a segunda hora de hoje. Temos mais uma horinha. É, mais uma hora. Sim, senhor, sim, senhora. Não saia daí, então, que eu te espero por aqui, sempre com muito amor.
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0: Estamos apresentando o Amor Sem Fim de hoje. Eu daqui, você daí, todo mundo junto e misturado, ligado na melhor.
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0: E agora, vamos ouvir juntos James Arthur, Falling Like the Stars.
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0: tá passando November, Eros Ramazzotti, matando saudades por aqui. E que bom ter você comigo. Eu vou ali pra voltar já já.
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0: Eu não disse que o break era rapidinho? Pois é, por aqui é assim, promessa é dívida.
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0: E agora tem Tracy Chapman, Talking About a Revolution.

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0: Don't Forget About Me, ouvimos Close, fechando este bloco. Eu vou, mas eu volto. Segura aí.
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0: Blaze of Glory, ouvimos Bon Job. E assim, com este clássico do rock, este sucesso internacional, a gente fechou mais um super bloco da nossa programação musical. Eu vou pra voltar já já.
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0: E agora tá chegando por aqui mais músicas. Vamos curtir juntos? Capital Inicial, Eu Vou Estar.

0: The Girl Is Mine, Michael Jackson, fechando este bloco. Daqui a pouquinho eu volto, não saia daí.
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0: Que bom ter você aqui comigo.
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0: Abrindo o último bloco, agora vamos ouvir Easy Rider. Aumenta o volume aí. How You Gonna See Me Now, no Amor Sem Fim.

0: Hazard. É linda essa canção com Richard Marx, você não acha? Bom, e assim a gente coloca um ponto final na nossa programação musical de hoje. Eu vou pra voltar amanhã, se Deus quiser permitir, tá bom? Encontro marcado, combinado? Fique ligado, vem aí mais um programa Líder de Audiência. E até amanhã. Bye, fui.
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0: na Bragança FM 79.7. Chapéu e viola, é moda que não acaba mais. A melhor companhia no seu dia a dia, o som da região. 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Vamos nessa então, o som da região, aqui na Bragança FM, é Chapéu e Viola. 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
0: E tá na hora de moda boa! Alô, seu Zé, dona Maria, dona Josefina! Eu começo com Victor e Léo, o Granfino e o Caipira!

0: Na minha rádio, Cacique Pajé, Casinha Velha.
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0: Depois da casinha velha, tá na hora de mais uma moda velha? Não, boa. Trio Parada Dura com Eduardo Costa, Último Adeus.

0: Valeu, parabéns.
1: Valeu, irmão. Vamos a mais.
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0: Ontem ao luar, você viu a lua cheia, a lua colorida. Paraguaçu que cantou.
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0: Tá na hora de mais moda. E agora tem a mágoa de boiadeiro. Pedro Bento e Zé da Estrada.

0: 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A baixa do café, Alvarengue Ranchinho.
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0: Depois de um cafezinho gostoso, quentinho, docinho, Jorginho do Sertão, conhece o Jorginho do Sertão? Serrinha e Zé do Rancho.

0: sucesso que o povo canta, Camões e Camargo, Caboclo Amargo. E vamos embora com Jesus e Nossa Senhora. Amanhã tem mais, hein? Um abraço gigante!
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5: Alô, meu povo! E aí, tudo bem? Chegando, claro, com mais uma edição do nosso Laço do Peão. Participa lá, bora começar, aumenta o volume.

0: Bora que bora, meu povo! No ar, o nosso Laço do Peão, aqui ó, na Bragança FM 79.7, é o som da região, né? 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Aumenta o volume, entrando no ar mais uma edição do nosso Laço do Peão. A primeirona de hoje é o som de Murilo Huff com Saudade Estranha.
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2: É fogo, banda rainha musical, essa é sensacional. Rolou por aqui ainda o som do Thiago Carvalho com Arranhando o Azulejo, Wesley Safadão, teve Coração no Lixo com Zé Neto e Cristiano, e ainda Saudade Estranha com Murilo Rufi, começando com tudo, o nosso Laço do Peão. Bora participar, manda pra cá sua mensagem que eu tô te esperando. Eu vou pro intervalo bem rapidão, mas eu volto já já com muito mais.
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2: Já estamos de volta por aqui.
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2: Água no zóio, Cleiton e Romário com Jorge Matheus.

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2: Ana Castela, Só Não Deixa Saudade. Essa música é boa demais, né? Sucesso. Rolou por aqui ainda o som do Henrique Juliano, Eu Chamo e Você Volta. Teve 90 por 10 com Maério Maraíza e ainda Água no Zóio com Cleito e Romário e Jorge Matheus cantando bonito pra gente. Deixa eu mandar um especial aqui pra nossa amiga Fernanda. Alô, Fernanda, como é que você tá? Tudo bem? Beijo pra você, obrigado aí pela audiência, viu? Quem mais? A Milena também tá ligada junto com a gente. Alô, Milena, beijo no coração, obrigado aí pela audiência. Meu amigo Leandro também tá participando junto com a gente. Ó, intervalo bem rapidão, já já eu tô de volta com muito mais.
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2: Laço do Peão e por aqui não para não.

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1: Não mexe nas minhas gavetas, Danilo e Davi. Teve ainda O Que Me Quebra, em Itaim, Thiago com Cleiton e Romário. Teve Quase Algo com Henrique e Juliano. E ainda Você Vai Ver, Ana Castela e Zezé de Camargo e Luciano cantando pra gente. E eu volto daqui a pouquinho.
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1: Hoje não, Israel e Rodolfo.
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2: Passa Mal, Marília Mendonça, Eterna Rainha da Sofrência, sucesso bom demais. Teve ainda Amiga Antiga com Paulo e Natan, teve Mariane Matheus com Guilherme, o Benuto, Toma Dramin, e ainda Hoje Não, Israel e Rodolfo cantando pra gente. Bora pra mais um intervalo e eu volto daqui a pouquinho com muito mais sucesso pra você.
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2: Reta final por aqui, gente, do nosso Laço do Peão.
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2: Esquina Felipe Rodrigo.

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1: Muito bom dia, sejam bem-vindos ao Sertanejo Bom Demais nesta manhã. Hoje de manhã para você, de sábado, dia 26 do mês de setembro de 2026. A partir de agora está no ar o Sertanejo Bom Demais e como é bom acordar logo cedinho com a verdadeira música sertaneja e saber que você está aí ouvindo a nossa programação, é melhor ainda, né? Onde quer que você esteja com o radinho ligado. Muito obrigado pela sua audiência, obrigado pelo seu carinho. Espero contar com sua audiência durante toda a nossa programação aqui no Sertanejo Bom Demais da Bragança FM em 79.7 na faixa estendida do rádio. A partir de agora, tu me licença para poder entrar na sua casa, no seu sítio, na sua chácara, onde quer que você esteja com o radinho ligado. Muito obrigado pela sua audiência, obrigado pelo seu carinho. Espero contar com sua audiência durante toda a nossa programação aqui no Sertanejo Bom Demais, nossa manhã de sábado, dia 26 de setembro de 2026. Por aqui estamos aqui ao vivo até as 8 horas da manhã, com muita música e informação para você ficar por dentro de tudo o que acontece em Bragança Paulista e toda a região. É aqui no Sertanejo Bom Demais nesta manhã de sábado. Daqui a pouquinho tem aí notícias policiais, notícias do cotidiano. Vou falar também para você aí das festas que acontecem em Bragança Paulista e na região nesse final de semana, para você se programar, com certeza, aqui no Sertanejo Bom Demais na Bragança FM em 79.7 na faixa estendida do rádio. A partir de agora, dou licença para poder entrar na sua casa, no seu sítio, na sua chácara, onde quer que você esteja com o radinho ligado. Muito obrigado pela sua audiência, obrigado pelo seu carinho e espero contar com ela até as 8 horas da manhã no Sertanejo Bom Demais e depois das 8 aí no Primeira Mão, comandado aí pelo nosso amigo Luiz Henrique esta manhã. Para começar a parte musical de hoje, já mandar um abraço ao pessoal ligado aqui na nossa programação. Mandar um bom dia lá pra Roseli, que tá ouvindo aí a nossa programação no Colinas da Mantiqueira. Muito obrigado pela audiência, obrigado pelo carinho nesta manhã de sábado. Já tá se preparando lá pra corrida da linguiça. Olha, são 6:04, Milionário José Rico canta, sonhei com você. 6:04, bom dia.

Tá aí, milionário José Rico, sonhei com você aqui no Sertanejo Bom Demais nesta manhã, né? É, hoje de manhã aí pra você, de sábado, dia 26 de setembro de 2026. Deixa eu mandar umas pro Adriano. Alô, Adriano, tá aí ouvindo a nossa programação, né? Adriano que é corredor aí da Ascobrapa também, né? Já tá ligadinho junto com a gente. É, mandar um abraço também, quem mais tá aqui? O Carlos Puga tá ligado junto com a gente lá no bairro do Campinho. Alô, Carlos Puga, já tá trabalhando, tá certo, tem que trabalhar, né? O Deus ajuda quem cedo madruga. Olha a hora, são 6:08, é, vamos tocar mais uma, não? E daqui a pouquinho já vem aí com mais primeiras notícias aqui na nossa programação nesse sábado, é, porque aqui além de música tem notícia. Deixa eu tocar mais um modão, deixa eu ver o que eu vou tocar aqui agora. É, deixa eu ver aqui pra você que tá ligado aqui no Sertanejo Bom Demais, vou tocar uma música aqui, é, deixa eu ver aqui, vou tocar aqui a do... Deixa eu ver o que eu vou tocar aqui pra vocês. É, vou tocar uma música do... É, Olhos de Luar, do Christian Ralph. Pode ser. Olhos de Luar, Christian Ralph canta. Olha a hora, 6:08.

Tá aí, Kristen Ralph, Olhos de Luar, aqui do Sertanejo Bom Demais, né? São 6:13, deixa eu trazer aqui o tempo e a temperatura. Muita gente tá aí ouvindo a nossa programação e quer saber como é que tá o tempo, né? Afinal de contas, hoje é sábado, amanhã já é domingo, já quer se programar aí pro final de semana, né? Bom, para hoje, sábado, dia 26, segundo o Climatempo, a mínima durante a madrugada foi de 15 graus e a máxima chega a 30. Hoje, sol com algumas nuvens ao longo do dia. À noite, forma nevoeiro, mas não tem previsão de chuva para hoje, sábado, né? Amanhã, domingo, dia 27, deixa eu pegar aqui, amanhã teremos a mínima de 17, que será durante a madrugada, e a máxima chega a 29. Sol com algumas nuvens durante o dia. À noite, o céu fica com muitas nuvens, mas também não chove amanhã, domingo, né? Eu tô vendo aqui, a chuva deu uma trégua, a chuva deve retornar na quarta-feira. Então, hoje, sábado e amanhã, domingo, não chove. Repetindo a temperatura de hoje, hoje teremos aí a mínima de 15, que foi durante a madrugada, e a máxima chega a 30, e hoje não tem previsão de chuva. Então, tá aí, né? Olha a hora, 6:14, Chico Rei Paraná canta, Espinho na Cama.

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6: Estão de volta aqui no Sertanejo Bom Demais nesta manhã. Lembrando que hoje é manhã de sábado, bom para ouvir uma boa música sertaneja e saber que você está aí ouvindo a nossa programação. É melhor ainda, onde quer que você esteja, com o radinho ligado. Obrigado por deixar eu fazer parte da sua manhã através aqui do Sertanejo Bom Demais. Vamos com notícias policiais. Vamos a uma notícia que eu dei ontem, né? Mas na audiência rotativa do rádio, vamos trazer de novo. Coletor de lixo de aproximadamente 36 anos foi atingido por uma motocicleta enquanto realizava a coleta de resíduos na tarde desta quinta-feira, dia 24, na rua Santa Isabel, na Vila Aparecida, em Bragança Paulista. Segundo informações iniciais, um motociclista seguia sentido Vila Aparecida quando o trabalhador entrou na trajetória da motocicleta. O condutor ainda tentou realizar uma manobra para evitar a colisão, mas não conseguiu impedir o acidente. O motocicleta envolvido é uma Yamaha Fazer de cor preta, né? E a motociclista permaneceu no local e sofreu apenas ferimentos leves. A equipe da Motolance foi acionada e prestou os primeiros atendimentos ao coletor, né? Que ficou ferido após a colisão. De acordo com os relatos de colegas de trabalho, outros dois profissionais da mesma equipe teriam sido atingidos ainda por veículo nesses dias anteriores, enquanto realizava a coleta de resíduos e substâncias.

Tá aí César e Paulinho, Feijão e a Flor, né? Deixa eu mandar um abraço pro seu Paulo Godoy, tá dizendo aqui, bom dia, Márcio, eu tô aqui na escuta, manda um abraço aqui pra equipe, né? E manda pra um abraço dele pra também saber quando o Jango volta aqui, né? Se possível, toca pra nós o Boi Soberano, do Tio Carreiro e Pardinho, obrigado, um ótimo final de semana pra você. Obrigado, viu, seu Paulo Godoy, lá do bairro da Marina, o Jango volta dia 1º, que é na próxima quinta-feira, dia quinta-feira, o Jango volta aí no comando do programa Primeira Mão, tá bom? É, eu ia falar daqui a pouquinho, mas o senhor perguntou e eu respondi. O Jango volta aí no próximo, né? Na próximo dia 1º, que é na próxima quinta-feira, né? O Jango tá de volta aí de férias, né? Ei, Jango, né? Volta aí no comando do programa Primeira Mão. Vou atender a música que ele pediu? O Boi Soberano é Tião Carreiro e Pardinho aqui no Sertanejo Bom Demais nesta manhã. Olha a hora, 6:32. Bom dia.

0: Daí o Boi Soberano, Tião Carreiro e Pardinho, modão, hein, modão. Vamos com mais notícias e notícias policiais aqui no Sertanejo Bom Demais. É, vamos a notícias policiais. Homem é baleado por indivíduo de motocicleta em Bragança Paulista. Meu Deus, hein, vamos ver o que aconteceu nesse caso. É, um homem foi baleado na tarde de sexta-feira ontem, dia 25, na rua Sebastião Luiz do Prado, na Vila Edna, em Bragança Paulista. Segundo informações apuradas no local, a vítima foi atingida por disparo efetuado por um indivíduo que estava em uma motocicleta. Até o momento, não há informação confirmada sobre a quantidade de tiro que atingiu o homem nesse só e nem sobre a identidade do autor, né? O corpo de bombeiro foi acionado, prestou os primeiros atendimentos à vítima, que foi encaminhada em estado grave para atendimento médico. A polícia militar também foi acionada e realizou as buscas pela região na tentativa de localizar o suspeito. A circunstância do crime ainda será apurada pelas autoridades, né? A ocorrência foi em andamento, né? E não foi confirmado aí, ninguém foi preso até o momento, né? Então tá aí uma notícia triste, né? Uma pessoa foi baleada na Vila Edna, em Bragança Paulista, né? E informações é que tipo uma moto, havia aí uma pessoa nessa moto e acabou baleando aí esse rapaz. Não sabe ainda, né, quem é o autor, mas logo logo a polícia descobre o que é que aconteceu, né? Olha, olha, são 6:36 aqui no Sertanejo Bom Demais. Polícia Militar apreende ônibus por tráfico de drogas em Bragança Paulista. Pessoal, trabalha, hein? Na noite dessa quinta-feira, dia 24, policiais militares do 34º Batalhão da Polícia Militar do Interior, pela Força Tática, né, apreenderam um homem de 23 anos por tráfico de drogas no bairro da Enedina Cortez, em Bragança Paulista, durante o patrulhamento de apoio tático, né? A polícia avistaram o indivíduo próximo a um veículo e, ao perceber a presença da equipe, ele entrou em uma garagem, posteriormente tentando se misturar entre outras pessoas que estavam na via. Durante a abordagem, foi localizado com ele 10 papelotes de cocaína em seu bolso. Na sequência, os policiais encontraram mais um entorpecente no local e com ele havia entrado, né? Onde ele havia entrado durante a ocorrência, a abordagem informou que havia mais droga em sua residência. Com desvio das autoridades, autorizações, os policiais realizaram investigações no imóvel localizado e dentro de um guarda-roupa, eles encontraram mais porções de cocaína. Ao todo, foram apreendidas 208 unidades de cocaína, totalizando 255 gramas, e o homem se entorpecente foi encaminhado ao plantão policial, onde o caso foi apresentado às autoridades competentes. O indivíduo permanece à disposição da justiça. Então tá aí, né? Parabéns aí o pessoal que fez essa apreensão de drogas, né? Olha, olha, são 6:38, vamos atender aqui os ouvintes. Manda um abraço para dona Leonete. Aqui. Bom dia, Márcio. Bom dia, tudo bem? Tudo, dona Leonete. Bom dia pro seu braço também, que tá aqui ligadinho. Mandar um bom dia aqui mais aqui. É, o pessoal lá, o Lairto, lá tá na área dos Pereiras. Alô, Lairto, obrigado pela audiência. É, vamos atender o Jota Alves, que tá aqui ouvindo a nossa programação. Bom dia, Jota Alves.
1: Bom dia, meu amigo Márcio Rossini. Já estou de pé fazendo o meu gostoso café. Meu amigo, toca pra nós aí Viagem pro Sertão com Moreno e Moreninho. Essa música vai especialmente lá pra Bom Jesus dos Perdões e também lá pro povão lá de Joanópolis, Extrema, Minas Gerais. E lá pro bairro do Salto de Cima, onde o pessoal vai se aconchegar hoje. É, meu amigo, essa música vai também para todos os seus ouvintes da região Bragantina. E aqui é nós, eu e Maria Trindade, de ouvido no rádio, ouvindo o melhor do sertanejo, através das ondas da 79.7. FM Bragança Paulista, fique na paz de Deus e na proteção de Nossa Senhora Aparecida. Abraço!
0: É, tá aí o nosso amigo Jota Alves ouvindo aí o Sertanejo Bom Demais nesta manhã, quando são 6:39, não perca a hora, 6:39.

0: É, modão lá pro nosso amigo J. Alves, né? Olha, são 6 horas e 43, não perca a hora. Deixa eu mandar um abraço pro seu Carlos Marques, pra Vânia também, né? E pra Sabrina, que tá no aniversário hoje. Alô, Vânia! Alô, Sabrina, que tá no aniversário hoje. Parabéns lá pro seu Carlos Marques, também no bairro da Hípica, né? E a dona Maria José, estão lá ligados no sertanejo bom demais, né? É, hoje vai ter lá aniversário, hoje da Sabrina, né? Parabéns aí a Sabrina, que hoje vai estar comemorando mais um aniversário. Ei, que coisa boa, né? Hoje já tá completando aí, deixa eu ver quantos aninhos já tá completando hoje. 5 aninhos, né? Parabéns aí a Sabrina. Deixa eu fazer um intervalo rapidinho, na sequência tô de volta aqui com o Sertanejo Bom Demais nesta manhã de sábado. Eu volto já.
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0: Estão de volta aqui no Sertanejo Bom Demais nesta manhã, hoje manhã de sábado, dia 26 de setembro de 2026. Deixa eu atender o seu Brás, que tá ligado lá em Bom Jesus, os perdões. Ei, seu Brás, bom dia, seu Brás.
7: Ô, Marcos, bom dia. Mandamos pra nós, pra Bom Jesus, perdões. Mandamos um canal pra Sarinho. Doutor das promessas. Doutor das promessas.
0: Perdão. Modão, doutor das promessas, Canário Passarinho, 6h47.
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É, tá aí, né? Até o pessoal do mundo sertanejo já tinha uma música, foi vendo aí os candidatos, não tá certo. Olha a hora, são 6 horas e 50 minutos aqui no Sertanejo Bom Demais. Vamos com notícias policiais. É, vamos com notícias policiais. Equipe da ROM, da Guarda Municipal, recupera veículo com registro de roubo em Bragança Paulista. A equipe de ROM, da Honda Extensiva com Motocicleta, da Guarda Municipal, recuperaram na tarde desta quinta-feira, 24, um veículo com registro de roubo durante a ocorrência na Rua Santa Helena. Segundo a Guarda Municipal, a equipe foi acionada pelo Central de Controle Operacional, o CCO, para averiguar um veículo que estaria abandonado no local havia aproximadamente 15 dias, né? De outra averiguação, os agentes localizaram o automóvel e constataram nada que não havia sinais, né, de parente de arrombamento ou danos. O veículo estava trancado e sem a chave. Em consulta ao sistema de segurança, agentes verificaram que o automóvel possuía registro de roubo. O proprietário foi localizado e compareceu ao plantão policial para acompanhar as providências necessárias. Com o apoio do serviço de guincho, a equipe, né, encaminhou o veículo até a unidade policial. O automóvel foi apresentado às autoridades policiais, onde foram adotadas as medidas cabíveis para que a ocorrência posteriormente desse baixa no registro de furto. Então tá aí, né, o carro estava abandonado, o pessoal localizou o carro e aí acabou aí, né, voltando aí pro proprietário. Vamos a mais uma notícia policial aqui no Sertanejo Bom Demais. Motociclista de 51 anos morre após colidir contra um muro em Bragança Paulista. Mais um acidente envolvendo moto, né? Um motociclista de 51 anos morreu na tarde da sexta-feira, dia 25, ontem, após envolver um acidente na Rua Califórnia, na Vila Batista, em Bragança Paulista. Segundo informações colhidas no local, o motociclista seguia pela via sentido Padre Aldo Bolini. Ele teria retornado pela mesma rua e, na sequência, perdido o controle da motocicleta e colidindo contra um muro. Meu Deus! Com o impacto, o motociclista caiu ao solo e ficou ferido. O serviço de atendimento móvel de urgência SAMU foi acionado para prestar atendimento com o apoio da equipe de resgate do Corpo de Bombeiro. Apesar dos esforços da equipe de emergência, a vítima não resistiu aos ferimentos. Morreu no local. A Guarda Municipal também foi acionada para prestar apoio à ocorrência. A motocicleta envolvida no acidente, uma Honda CG de cor preta, e as circunstâncias dinâmicas do acidente deverão ser apuradas pelas autoridades responsáveis. Então tá aí, né? O cara bateu contra um muro, né? E ali na Vila Batista, ali próximo do Padre Aldo Bolini. Meu Deus do céu, né? Agora cabe aí investigar o que que aconteceu com o rapaz, né? Aliás, um senhor, né? De 51 anos. Meu Deus do céu, que coisa, hein? Olha a hora, são 6 horas e 52 minutos. Vou tocar mais uma música. Rick Renner pra matar a saudade. Escolta de Vagalumes. Olha a hora, 6h53.

0: Tá aí, Rick Renders, Coltas e Vagalume, aqui no Sertanejo Bom Demais. É, já tá deixando saudade o Rick, né, que nessa semana nos deixou aí. Olha a hora, são 6 horas e 56 aqui no Sertanejo Bom Demais, nesta manhã. Eu vou fazer um intervalo comercial, na sequência tem horário eleitoral gratuito, e logo após o intervalo eleitoral gratuito, eu tô de volta com a segunda parte aqui do Sertanejo Bom Demais, nesta manhã de sábado, hoje dia 26 de setembro de 2026. Eu vou pro intervalo, e logo após o horário eleitoral gratuito, eu tô de volta com a segunda parte do Sertanejo Bom Demais. Fique na sintonia, volto já!
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8: Olha a hora, 7h25, estamos de volta.

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7: Estão de volta aqui no Sertanejo Bom Demais, nesta manhã de sábado, dia 26 do mês. Deixa eu falar para você que está aí ouvindo a programação, né? É aqui mais uma notícia antes de tocar mais um modão. É que a Prefeitura de Bragança anunciou que hoje tem final da Sub-18. O Festival Estudantil 2026 chega à rota decisiva nesse sábado, dia 26 de setembro, né? É lá no Ginásio Lourenção, que fica ali próximo do Corpo de Bombeiro, para quem não conhece, né? A partir das 8 horas da manhã, a equipe da categoria Sub-20 entra em quadra para disputar a final com a participação da escola professora Nantala Badui, Casper Libro, Viverde, AZ e ETEC. O Ginásio Lourenção vai ser hoje palco aí dessa final, né? O dia 26, a partir das 8 horas da manhã, com entrada gratuita. O Festival Estudantil reúne 18 instituições de ensino da rede municipal, estadual e particular. É incentivado aí a prática esportiva e integração entre os estudantes. Então hoje é a grande final, né? Então vai ser hoje, dia 26, né? A partir das 8 horas da manhã, daqui a pouquinho, né? Daqui a pouquinho, às 8 horas da manhã, com entrada gratuita. E hoje vai ser lá a escola que vão estar disputando, né? É a Nantala Badri, Casper Libro, Viverde, AZ e...

É, vamos a mais uma notícia policial nesta manhã, hoje manhã de sábado. Motociclista fica ferido após derrapar em óleo em Avenida dos Imigrantes. Essa é complicada, hein, gente? Nossa, óleo é complicado para motoqueiro, hein? Meu Deus do céu, né? Na tarde da sexta-feira, dia 25, o motociclista ficou ferido após sofrer uma queda na Avenida dos Imigrantes, sentido Taboão, em Bragança Paulista. Segundo informações colhidas no local, o motociclista seguia pela avenida quando teria passado sobre um trecho de pista com óleo derramado. Ao perder a aderência do pneu, ele escorregou e caiu. O corpo de bombeiro foi acionado, realizou os primeiros atendimentos à vítima e o motociclista foi encaminhado à Santa Casa de Bragança Paulista com ferimentos leves. A Polícia Militar também esteve no local para atender a ocorrência, né? Então tá aí, que coisa, né? É, a gente sabe que óleo na pista é complicado, viu? Porque a moto derrapa e aí, como diz o ditado, é chão mesmo, né? Olha a hora, são 7 horas e 34 minutos aqui no Sertanejo Bom Demais. Vamos tocar mais um modão? Vou tocar mais um modão aqui no Sertanejo Bom Demais nesta manhã. Quem chega pra cantar aqui no Sertanejo Bom Demais é o Gino e Gino, sabe por quê? Ela chorou, chorou de amor.

É, Gini, Gina, ela chorou de amor. E você já fez alguém chorar por amor? É, quem desde que faz, né? Deixa eu falar aqui pra você que antes de trazer aqui as festas que acontecem no final de semana, e também vai ter almoço, amanhã tem almoço, inclusive mandar um abraço pro Gilmar. Ei, Gilmar, né? Na Igreja Santa Terezinha, né? Obrigado pela audiência. A prefeitura divulgou aí que do mutirão, né, um resumo aí de quantas pessoas foram atendidas pelo mutirão da saúde, o segundo mutirão da saúde de Bragança. No segundo mutirão da saúde segue ampliando os atendimentos, mas falta ainda a falta se preocupa a prefeitura. Entre o dia 22 e o dia 24, agora do mês de setembro, foram 665 ausências, né? Entre os dias né, 2.528 agendamentos, 1.863 comparecimentos e 665 faltas. 23, divulgando segundo índice, né, 26,31% de pessoas que não compareceram. Confirmou ao comparecer, a falta impede que a prefeitura alerta, né? E é aqui que afirma que não comparecer, a falta impede que outras pessoas utilizem a vaga para também aumentar o tempo de espera por consulta e exame. Isso sugere que algum imprevisto ou que aconteça, né, se comunique à Secretaria de Saúde que a vaga possa ser destinada a outro paciente. Os agendamentos são realizados aí através do WhatsApp, né, e mantenha seus dados telefônicos atualizados e fique atento às mensagens. O segundo mutirão da saúde começou a ser em setembro e seguirá nos próximos meses até dezembro. E cerca de 47 mil pacientes vão ser atendidos, né, e o atendimento chegará a 80 mil procedimentos até dezembro, né, então tá aí, né. Segundo que a previsão é que vá até 47 mil pacientes que vão ser atendidos, né? E a previsão é que 80 mil procedimentos sejam feitos aí, não só exames, como consultas, passa pelo médico. Mas tem que ver também se tem pessoa que está vivo, né? Tem gente que às vezes está na fila aí que já embarcou para andar de cima e está esperando aí na fila, né? Então a prefeitura também tem que ver se a pessoa está viva, né? Porque tem pessoa que infelizmente aí já voltou lá para a casa do pai, né? Mas está aí a prefeitura divulgando aí um balanço dos atendimentos aqui feito pelo tal do mutirão, né? O mutirão aí da saúde. Olha, olha, são 7h40, lembrando que daqui a pouquinho tem a primeira mão, né? Comandado por Luiz Henrique, e no dia primeiro, o seu Paulo Godoy perguntou, eu respondi, vou responder de novo, volta aí, dia primeiro volta ele, o Internacional Jango. de volta pra quem não foi, então tá certo. Dia 1º Jango tá de volta, né, que vai ser quinta-feira, dia 1º de outubro. E lembrando que dia 2 de outubro é o mês da Padroeira do Brasil, também dia das crianças, você que tá aí ouvindo a programação, né, dia 12 de outubro é o dia da Padroeira do Brasil. Com essa semana eu vou tentar entrar em contato com o pessoal aí, né, pra falar sobre a queima de fogos, não é queima, né, é queima de fogos sem som que acontece no Abaio Lavapés e também a festa lá de Pedrabela, né, que tem lá no dia 12 de outubro, muita gente vai na caminhada, inclusive eu tava falando lá, né, ontem com o Maurício Bernabé, disse que vai na caminhada esse ano de novo, hein, ei Maurício Bernabé. Deixa eu falar aqui dos eventos que acontecem nesse final de semana para você se programar e aproveitar nesse final de semana também aí, né, para poder aí agendar aí esse final de semana e poder curtir com a maior, curtir com a família e curtir aí no bem aí e dar tudo certinho e vai dar com certeza, né. Deixa eu falar para você que no próximo, ontem, né, aconteceu lá a novena de São Miguel Arcanjo, ontem encerrou a novena de São Miguel Arcanjo, tá, agora volta dia 29 de setembro, né, dia 29 de setembro que deixa eu ver aqui, vai ser terça-feira, vai ter às 7h30 da noite a solenidade de A Missa e Coração de São Miguel Arcanjo, aí para encerrar definitivamente a novena de São Miguel Arcanjo, que é o dia de São Miguel, né, que é dia 29, que é na próxima terça-feira, vai ter lá a solenidade de Coração e a de São Miguel Arcanjo, vai ser às 7h30 da noite, então você que acompanha a novena agora, terça-feira vai ter a Coração de São Miguel Arcanjo. Também está acontecendo, amanhã é o último dia, né? Hoje prossegue, hoje dia 26 e amanhã dia 27, a 44ª Festa do Morango e Flores da cidade de Atibaia, e começou no dia 4 e vai até dia 27, portanto até amanhã, lá na cidade de Atibaia, lá no bairro dos Pires, lá no Parque Ecológico de Atibaia. Então você que está aí ouvindo a nossa programação, né? Você que ainda não foi e quer dar um pulo lá na Festa do Morango e Flores da cidade de Atibaia, esse final de semana é o último, então hoje, né, hoje tem, e amanhã também tem, dia 27, que é o último dia, né, depois só o ano que vem.
Deixa eu falar também, né, que a Igreja Santa Terezinha vai estar fazendo amanhã, dia 27 de setembro, um almoço festivo alusivo ao dia da padroeira de Santa Terezinha, né? E o cardápio é bem apetitoso, hein? Nhoque com coxa e sobrecoxa e marinada ao forno. E acompanha aí arroz, salada e farofa, né? Amanhã, dia 27 de setembro, a partir da no pátio da igreja, né? A partir das 11h30 da manhã. E lembrando que o ingresso custa R$40. O consumo no local ou pode ser para retirada, né? Informações e vendas na Secretaria Paroquial, lá com o padre Giovanni Barres e com o padre Alex, né? O pessoal tá vendendo aí no convite, ainda tem convite ainda, hein? Vai ser nhoque com coxa ou sobrecoxa, né? Então você que tá aí ouvindo a programação e vai acompanhar o arroz, salada e farofa aí para quem quiser almoçar lá na Igreja Santa Terezinha. E o almoço é festivo, alusivo à padroeira de Santa Terezinha, que tá chegando aí as festas de Santa Terezinha também. É, deixa eu falar para você também, deixa eu ver aqui se tem mais algum evento para esse final de semana. Ah, sim! Vamos falar aqui também, né? Aproveitar aqui o ensejo, que o pessoal está arrecadando aqui, né? Guaraná, doce, balas, pipocas e doce de leite para o Dia das Crianças. Mandar um abraço para a Andréia. Andréia que está organizando junto com uma equipe, né? O pessoal de moradores lá do bairro do Cruzeiro. Está organizando para o dia 12 de outubro, que é o Dia da Padroeira do Brasil e também Dia das Crianças, na Praça da Bíblia. Vai ter lá, né, um evento para criançada, e o pessoal está pedindo para quem puder ajudar, né, com guaraná, doces, balas, pipocas, o doce de leite. O pessoal está organizando uma festa para criançada aí carente, né, que não tem condições aí de comemorar o dia 12 de outubro, e então o pessoal vai fazer uma festa lá, né. Até ontem eu comentei lá do Bloco do Guaraná, a Flávia até comentou também, ela lembra dessa época, era do Bloco do Guaraná, e o pessoal está organizando então esse evento, vai ser no dia 12 de outubro, e você que também poderá estar ajudando, né, quiser doar guaraná, pode ser um fardo de guaraná, doces aí, balas, pipocas, doce de leite, né, e poderá estar ajudando aí no dia 12 de outubro, aí ajudando, vai ser na Praça Belo Horizonte, na Pracinha do Cruzeiro, como é conhecido esse evento aí para criançada. E lembrando também que dia 12 é o dia da padroeira do Brasil, inclusive muita gente tá indo a pé para Aparecida, né? Tá indo a pé, gente, para Aparecida. Ei, meu Deus do céu, hein? Meu pai foi 6 vezes a pé para Aparecida. Eu particularmente não tenho vontade de ir a pé para Aparecida, não. Já fui várias vezes de carro, fui de ônibus, tudo, né? Mas de a pé, eu acho que não sei se eu aguento, não. E olha que eu sou bom de caminhada, hein? Mas você que tá aí ouvindo a programação, né? Então tá aí, né? Manda um abraço aos pessoas que estão aí indo lá pra Aparecida a pé. Ah, Aparecida, né? Aparecida, e a gente que é devoto da padroeira do Brasil, né? A gente fica triste com certas pessoas aí na política que colocam o nome de Deus aí, no nome Nossa Senhora aí, né? E infelizmente aí nas campanhas políticas. A gente fica triste, né? Porque eu acho que o nome de Deus não tem que ser colocado na política, né? Porque não tem nada a ver com isso, né? É, meu Deus do céu, né? Vou tocar uma música então, alusiva aqui ao Dia da Padroeira do Brasil. Jean Giovanni vai cantar Nossa Senhora Aparecida. Canta, Jean! Inclusive, essa aqui eu ofereço pra Vera Gutierrez, que é fã do Jean Giovanni, hein? Olha a hora, 7h46.

0: Daí, Gen Giovanni, alusivo à padroeira do Brasil, Nossa Senhora Aparecida. Ei, Gen Giovanni. Inclusive, Gen Giovanni, eu tive a oportunidade de conhecer eles, né? Entrevistei várias vezes para a emissora. Eles levaram uma vinheta para mim, né? Eu vi se na segunda-feira eu trago de volta essa vinheta, né? Deixa eu falar para você que está chegando as eleições. No próximo domingo, não é esse domingo que é amanhã, mas o outro domingo é dia das eleições. E tem pessoas que têm a dúvida, né, de como faz para votar aí nos candidatos, né? E a gente vai faz o prazer de crescer aqui no Sertanejo Bom Demais, né? De como você pode fazer para votar e a expectativa, né? De levar uma colinha, né, gente? Tem gente que tem vergonha de levar colinha. Não, eu sei, decoro meus números dos meus candidatos, sei o quê. Leva uma colinha, porque é muito importante, né? Porque a gente sabe que são vários, são 6 candidatos aí que você tem que votar. E é difícil decorar o número de todo mundo, né? E na urna vai ser a seguinte sequência. Você vai lá, né? Você vai dar seu título de eleitor lá para a pessoa que vai estar lá, o mesário, né? Que vão estar lá fazendo aí o trabalho deles, né? Que é acompanhar aí a votação. E a sequência é a seguinte: primeiro você vai deputar, vai fazer lá o seu voto para deputado federal, o segundo para deputado estadual, o segundo vai ser 2 senadores, vai ter o primeiro senador, o segundo senador e depois vem o governador de estado e o último o presidente da república. Então você vai lá, leva sua colinha, já põe lá no papelzinho quem você vai votar e coloca lá, né, deputado federal, deputado estadual, senador. São 2 senadores, então você leva 2 números para senador, que são 2 senadores, né? Vai ter também aí governador do estado e também presidente da república. Aí você já confirmou o seu voto e já está feita aí a obrigação de votar aí no candidato que você escolher, né? E boa sorte para todos. Eu falei aqui da Nossa Senhora Aparecida, e a Nossa Senhora Aparecida, né, ontem divulgou, né, a Basílica Nacional de Aparecida divulgou ontem os 3 mantos, né, que serão usados aí pela Padroeira do Brasil no seu dia, né, que é o dia da Padroeira do Brasil, que vai acontecer no próximo dia 12 de outubro, e realmente tem um manto muito bonito. Ontem eu vi lá uns mantos diferentes, né, azuis lá, com uns detalhes lá que foi feito pela Basílica, muito bonito, que vai ser usado no dia 12 de outubro, na consagração de Padroeira do Brasil, Nossa Senhora Aparecida. São 7:51, falei aqui dos eventos. Deixa eu falar aqui também que hoje acontece a Corrida da Linguiça. Hoje foi que é dia 26, né? Foi adiado devido aí que era para acontecer junto com a Festa da Linguiça, que já acabou, né? Mas a Festa da Linguiça foi adiada devido às chuvas, né? O pessoal tinha, tava por isso uma chuva forte aqui para a região. O pessoal resolveu adiar, né? A pessoal da administração da Corrida da Linguiça, e vai acontecer hoje, né? Hoje, lá no aeroporto, Arthur Siqueira, o Aeroclube, Arthur Siqueira, né? Muitos anos conheci como Aeroclube, agora foi o aeroporto Arthur Siqueira. Vai acontecer hoje às 8 horas da noite, e hoje está previsto aí, né? Mais de 700 corredores deverão aí correr hoje, né? Lá no aeroporto, lá, Arthur Siqueira, em Bragança Paulista, né? Então, você que está aí ouvindo a programação, que gosta de acompanhar, né? Só lembrando, né? Que a entrada, a cada corredor tem direito de levar uma pessoa. Então, você vai distribuir as pulseiras, né? Tem umas pulseiras que os corredores estão pegando, né? E cada um vai poder levar um acompanhante, um amigo, né? No caso, uma pessoa lá para acompanhar a corrida. Não é entrada franca. Então, você que está aí ouvindo a programação, né? Você também poderá acompanhar, mas precisa achar alguém que tem a pulseira, né? Porque eu não sei, devia abrir para todo mundo, não sei por que não pode, né? Acho que isso é por causa de ser um aeroporto, sei lá, né? Como é que acontece isso, mas está aí, né? Tem gente que vai levar o namorado, tem gente que vai levar um amigo, tem gente que vai levar aí a companheiro, cada um vai levar aí alguém, né? Para torcer aí por você e também fazer aquelas fotos aí, né? Para pousar para a pose da foto. Nossa amiga. O Luiz Henrique tá dando risada aqui. Deixa eu dar um abraço pro seu Demar Barbosa, tá aqui ligado junto com a gente. Alô, Dalila Matias Camargo, bom dia. O Fabiano Carvalho tá lá em Pedra Bela. Alô, Fabiano Carvalho, lá em Pedra Bela. Dia 12 de outubro, tamo aí, hein, Fabiano. Não sei se eu vou a pé ou vou de carro, mas eu vou tentar aí. Se eu não for trabalhar aqui na rádio, eu vou a pé. Se eu for trabalhar, eu vou de carro. Manda abraço pro Caio Nunes, né? Que bom dia, Márcio. Flamenguista de Atibaia. Um feliz sábado pra você, amigo. Vai, Corinthians! Segue, Lito. Sabe que você tá reclamando porque você é flamenguista, né? Aguarde dias melhores, adivinha, né? A Adirene Pereira dizendo que bom dia. Ivani Caduzzi Salles dizendo bom dia. O Cláudio Serrano dizendo que bom dia, né? E obrigado aí a companhia de todos vocês desta manhã. Bom, tô indo embora. A todos vocês um bom final de semana. Repete de paz, saúde, muitas alegrias. Aproveite aproveite aí as festas que tem aqui em Bragança, né? Aproveite, se divirtas, vá lá e aproveite, né, as festas. Manda um abraço pro Edmilson Marques também, tá dizendo aqui bom dia, tô aqui na Disque Fácil. Aliás, agora não é mais Disque Fácil, tá? É demais. Ei, nosso amigo Edmilson Marques, trabalhou muitos anos na Disque Fácil, agora tá lá na gerente da É Demais. Ei, nosso amigo de longa data. Uma vez eu fui de bicicleta com ele lá até, fui até o bairro do Tanque de bicicleta com ele. Ei, meu Deus, hein? Tempo bom aquela época, hein, Edmilson? Agora eu acho que tô melhor no pedal do que você, viu? É, a gente fez lá, né? Saí do Lago do Taboão, dá cerca de 15 quilômetros daqui lá no Barro do Tanque, né? Lá tem uma padaria gostosa, até tomei um café com ele lá na padaria, né? Ô, coxinha gostosa, hein? Até hoje eu sinto gosto daquela coxinha. Eu adoro coxinha, né? E a gente foi a pé, né, Edmilson Marques? Vamos botar o Edmilson Marques rapidinho aqui, que tá aí ouvindo a programação. Ê, Edmilson!
1: Você pedalou bem, viu, Márcio? Você surpreendeu, hein? Pela primeira vez você foi comigo lá no Barro do Tanque, tem que você andou bem, viu? Parabéns! Vamos marcar o outro novo, hein? Vamos lá, rapaz!
0: É, você viu? Até viu? Até ele tá falando, não sou eu que tô falando, né? Deixa eu atender também um ouvinte aqui, vou encerrar com ela, que o nosso amigo Luiz Henrique já tá olhando torto pra mim aqui, porque ele quer que encerre o programa. Tá, nosso amigo. É, tem uma pedida aqui do bairro do Meni. Fala aí, minha amiga.
2: Bom dia, eu sou a Leni do bairro do Meni. Eu gostaria de ouvir uma música do Leandro Leonardo. Toca aí pra mim, fazendo um favor. Feliz para todos vocês da rádio, para todos, bairro do Menino.
0: É, o bairro do Menino. Eu tô indo embora, que já estourei meu tempo e volto na segunda-feira, se Deus assim nos permitir, às 6 da manhã, com mais uma edição do Sertanejo Bom Demais. A todos um bom final de semana. Lembrando que hoje tem a Corrida da Linguiça às 8 horas da noite, amanhã tem almoço na Negra Santa Terezinha e tem corrida em tudo quanto é canto amanhã também, né? A todos vocês, e na última de hoje, Leandro e Leonardo, rumo a Goiânia. A todos um bom final de semana, até segunda. Tchau, tchau!

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11: Bom dia, Bragança Paulista, região, Brasil e mundo! Estamos chegando agora com mais um programa Primeira Mão para vocês aqui na programação da Bragança FM. A partir de agora, 8 horas e 7 minutos, 8 e 7 da manhã, começa o programa Primeira Mão para trazer muita informação para vocês neste final de semana, neste sábado, dia 26 de setembro, último sábado do mês, que a gente está aqui com vocês, na companhia de vocês na Bragança FM. Tenha um ótimo dia, você aí que acordou para trabalhar, você que levantou para fazer alguma atividade física, ou para cuidar da casa, ou apenas porque acordou cedo para assistir a corrida de Fórmula 1, por exemplo. Tá tendo Fórmula 1 nesse momento. Para você que não sabe, esse final de semana tá completamente diferente, mas isso é papo para o momento esportivo, que acontece lá às 11 horas, mas a gente está abrindo agora o programa Primeira Mão aqui para vocês na Bragança FM, o som da região. Lembrando que você pode participar do nosso programa mandando sua mensagem no nosso WhatsApp, o 4034-1467, fazer o seu pedido de música, ou aí, quem sabe, mandar aquele salve, ou relatar algo que está acontecendo pela cidade. O WhatsApp está aberto e é o 4034-1467. Sem mais enrolações, Márcio Rossini, vamos agora girar os destaques do programa de hoje. Girando as manchetes dos principais veículos de informação do país, a CNN destaca: PT e PL foram a favor da legalização e regulamentação das bets no Congresso Nacional. Partidos se posicionaram a favor da medida provisória que criava as apostas de cota fixa, hoje chamadas de bets, do PL, que regulamentou as casas de aposta no ano de 2023. Governo proibiu o funcionamento de cassinos online. Tá aí um assunto que vai dar o que falar não só essa semana, mas daqui todas as semanas aqui pra frente, não apenas por causa das eleições, mas também até por causa de futebol. Essa discussão tá invadindo até o futebol. A CNN ainda também destaca: Gonê permanece no caso Master, mas sai desgastado por placar apertado. O placar do Conselho de Segurança do Ministério Público Federal foi de 5-4 para arquivar pedido de investigação contra o Procurador-Geral da República. O G1 destaca: criminosos vendem pacotes de vídeos de abuso sexual infantil por R$10 no Telegram e usam Pix para receber. A investigação do G1 mostra que criminosos usam códigos em comentários na rede social para atrair interessados e direcioná-los ao app de mensagens. Como eu trouxe no destaque da CNN e agora trazendo no destaque da Agência Brasil, bets passam a ser proibida no país e apostador receberá saldo. Ministério, medida provisória diz que plataformas ficarão fora do ar e proíbe novos depósitos. Após 5 meses, conta de luz voltará à bandeira verde em outubro. A tarifa extra da bandeira amarela deixará de ser aplicada. O UOL destaca: STF condena Eduardo Bolsonaro a 1 ano de prisão por difamação contra a Tabata. O caso foi condenado e por 7-3, os ministros também fixaram multa superior a R$80 mil por conta de uma publicação feita em 2021. E o UOL também destaca: Mendonça atende Flávio Bolsonaro e manda Tebet apagar post sobre Nossa Senhora Aparecida. Ele acabou atendendo o pedido da campanha do Flávio Bolsonaro por conta de todos os posts envolvendo a padroeira do Brasil. Tirando agora as informações por Bragança Paulista, nossa querida terra, terra da linguiça, a cidade de poesia. O jornal Mais Bragança destaca: motociclista de 51 anos morre após colidir contra muro na Vila Batista. O caso aconteceu na noite de ontem, sexta-feira, após um acidente na Rua Califórnia. Homem é baleado por indivíduo em motocicleta na cidade de Bragança Paulista. O caso aconteceu na Vila Edna. O motociclista fica ferido após derrapar em óleo na Avenida dos Imigrantes. O caso aconteceu na tarde de ontem, sexta-feira, e ele seguia pela via quando teria passado sobre um trecho da pista com óleo derramado. E agora, girando informações do nosso Instagram, o @BragancaFM, trazendo os destaques do nosso Instagram. Bragança Paulista fica entre as cidades com melhores indicadores de acesso à saúde. Bragança ocupa a 22ª posição, segundo o ranking de competitividade dos municípios 2026, elaborado pelo Centro de Liderança Pública, o CELIP. São 8h12, estes foram os destaques da cidade do programa de hoje. Isso porque agora vocês vão ouvir o Giro Rural com Humberto Ferretti na nossa programação da Bragança FM.
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13: Eu sou Humberto Ferretti e esse é o Giro Rural. A CEAGESP, a Central de Abastecimento de São Paulo, que trabalha com a compra e a venda de mercadorias de todo o país, divulgou o balanço sobre o comportamento dos preços nesta semana. Estão mais caros, por exemplo, banana, abacaxi, pepino, abobrinha italiana, alface, brócolis e cebola. No caso de itens como mamão, maçã, cenoura, mandioquinha, almeirão, escarola e ovos brancos, os valores estacionaram. Já entre os produtos que ficaram mais baratos na CEAGESP, dá para citar laranja, melancia, beterraba, abóbora, acelga, almeirão e milho verde. O preço do milho se manteve praticamente estacionado nos últimos dias, com a saca vendida a R$ 69,00 no campo, indicam dados do CPEA. A demanda no geral perdeu força após muito agente do mercado dar preferência para o grão estocado, o que pressiona as cotações para baixo. Por outro lado, a oferta também não é das maiores, com produtores rurais mais focados no trabalho de campo do que nas vendas e de olho nos possíveis impactos do clima nas lavouras. O trigo caminha para fechar o mês de setembro mais caro. No Rio Grande do Sul, o valor médio da tonelada já avançou 5% para mais de R$ 1.530. No Paraná, a cotação também subiu e passa de R$ 1.400. O motivo é a dúvida sobre o real tamanho da safra deste ano, que está em andamento e que o mercado sabe que será menor que a anterior. Sem falar que o excesso de chuva no inverno também pode prejudicar a qualidade dos grãos.
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11: São 8 horas e 14 minutos, esse foi o Giro Rural deste sabadão, dia 26 de setembro. E bom, hoje é um sábado que, segundo a agência Climatempo, não tem chances de chover. A gente vai destacar mais da previsão do tempo para este final de semana no nosso giro de notícias, mas está um sábado muito propício para embalos de sábado à noite. E a gente vai abrir o programa de hoje, que tem direção de rádio de Maria de Lima, a parte técnica dele, Márcio Rossini, a apresentação minha, Luiz Henrique Domingues, com a trilha sonora justamente do filme Embalos de um Sábado à Noite, a música Stay Alive, do Bee Gees, que também é uma música que pode salvar vidas.

0: Beleza, galera?
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8 horas 32 minutos, programa Primeira Mão, neste sábado, dia 26 de setembro. E hoje, dia 26 de setembro, para aqueles que não saibam, é comemorado o dia de São Cosme e São Damião. Eles que são aí padroeiros, protetores dos médicos, dos cirurgiões, farmacêuticos, parteiras e também das faculdades de medicina. Por isso, no dia de hoje, rezar, né? Por quem, por aqueles que estão acamados, por aqueles que estão doentes, que não vivem um momento, que não estão vivendo um bom momento de saúde, que não vem tendo uma grande qualidade de saúde. Rezar para que se recuperem, tenham uma pronta recuperação e, sobretudo, sem nenhum impacto, sem nenhum resultado após isso, porque pior do que você passar por um momento delicado de saúde é ter que lidar com as consequências disso depois e, sobretudo, problemas de saúde geram bastante sofrimento, não só para quem está à volta, mas também para a pessoa que está passando por esse momento. Então, por isso, nesse sábado, eu queria pedir em nome das pessoas que estão doentes, acamadas, se recuperando de um procedimento cirúrgico, se recuperando de alguma doença,

neste sábado, dia 26 de setembro, dia de São Cosme e São Damião. 8 horas e 33 minutos, fique agora com o Padre Zezinho trazendo a oração da família.

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1: Como é bom, meus amigos, meus irmãos e minhas irmãs, ter a certeza e viver da certeza de que Deus nos toma em seus braços nas horas mais difíceis da nossa vida. Acredite nisso, meu irmão. Acredite nisso, minha irmã. Não duvide nunca do amor de Deus por você.

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10: 8h50, mais um giro de notícias aqui no programa Primeira Mão. Bom, né, no giro de manchetes, no giro de destaques, eu trouxe a informação de um homem que foi baleado na Vila Edna, caso que aconteceu ontem, ele foi atendido logo depois de uma discussão. Mas tem uma atualização, na tarde de ontem, sexta-feira, policiais militares atenderam uma ocorrência de disparos de arma de fogo na rua Sebastião Luiz do Prado, no bairro da Vila Edna. As equipes foram acionadas pelo Copom e ao chegarem no local, encontraram um homem ferido. O serviço de atendimento de urgência foi acionado e realizou um socorro da vítima ao Hospital Universitário São Francisco e, segundo informações obtidas no local, a vítima e o ocupante de uma motocicleta estariam discutindo quando o indivíduo que conduzia a motocicleta teria sacado uma arma de fogo e efetuado dois disparos, fugindo logo em seguida. Durante o atendimento médico, a vítima sofreu uma parada cardiorrespiratória e veio a óbito. A perícia foi acionada e realizou os trabalhos no local e a ocorrência foi apresentada no plantão policial, onde foi registrado homicídio consumado. O autor dos disparos não havia sido identificado até o encerramento da ocorrência e o caso será investigado pela Polícia Civil. Então tá aí o caso de homicídio, praticamente a céu aberto, que aconteceu em plena luz do dia, na tarde de ontem, lá na rua Sebastião Luiz do Prado, no bairro Vila Edna. que primeiro tinha apenas informações de que ele havia sido baleado, mas ele evoluiu a óbito e acabou falecendo na tarde de ontem após uma discussão. Agora, as circunstâncias dessa discussão não foram divulgadas pela polícia. Bom, ainda um caso de polícia, agora na região, na manhã de ontem, sexta-feira, policiais do 34º Batalhão da Polícia também atenderam uma ocorrência de encontro de cadáver na Estrada do Barreiro, no bairro Parque Flamboyant, na cidade de Amparo. A equipe foi acionada pelo Copom e no local fez contato com uma funcionária da empresa Claro, que relatou ter localizado um corpo enquanto se deslocava para realizar manutenção em uma torre de transmissão através de uma trilha existente em um loteamento em construção. O corpo apresentava avançado estado de decomposição, foi localizado próximo a uma cerca junto com uma corda ao pescoço. Diante dessa situação, os policiais realizaram um isolamento e a preservação do local e acionaram a equipe da perícia. E a ocorrência foi apresentada ao Distrito Policial de Amparo para as providências de polícia judiciária, melhor dizendo, e as circunstâncias e a causa da morte serão apuradas pelas autoridades. Após a identificação do corpo, constatou que ele era evadido do sistema prisional na última saída temporária. Então tá aí a informação, era de um homem de 37 anos, E as causas reais da morte ainda serão esclarecidas. E se for um caso de atentado contra a própria vida, obviamente não vai ser divulgado, até porque tem um princípio básico que algumas informações, principalmente sobre suicídio, não são divulgadas. Então tá aí a informação de um corpo encontrado lá na cidade de Amparo. Mas só que mais informações sobre as circunstâncias desse óbito, o porquê esse corpo encontrado veio a óbito, vão ser esclarecidas pela polícia. Bom, ainda gerando informações, agora uma notícia que tomou conta de todos os noticiários, não só pelo fator econômico que isso vai gerar, pelo impacto no entretenimento do Brasil, se é que a gente pode dizer assim, mas também por estarmos aí há uma semana da eleição. E a notícia é destacada pela Agência Brasil. As casas de aposta passam a ser proibidas no país e apostador receberá saldo. O governo federal anunciou nesta sexta-feira uma medida provisória que proíbe a exploração, a oferta, a intermediação e a publicidade de apostas e jogos online no Brasil, as chamadas bets. A partir da publicação da MP, as plataformas ficam impedidas de receber novas apostas e a medida estabelece um período de transição para o fim das operações das empresas autorizadas. Os apostadores terão até as 23 horas e 59 minutos, ou seja, até o final do dia 5 de outubro, próxima segunda-feira, para retirar voluntariamente os valores disponíveis nas plataformas. Quem não fizer o resgate nesse período receberá o saldo de volta por meio dos bancos que operam com as empresas de apostas entre 9 e 14 de outubro. Os sites e aplicativos deverão sair do ar a partir do dia 6 de outubro, portanto, tirando essa terça-feira a próxima, e entre os dias 7 e 8, as empresas deverão informar aos bancos os valores mantidos nas contas dos apostadores vinculados aos respectivos CPFs. A devolução do saldo será feita integralmente por meio das instituições financeiras e, caso haja algum impedimento para a devolução, a Caixa Econômica Federal poderá intermediar o pagamento dos apostadores a partir do dia 14 de outubro. O governo prevê reforço na fiscalização contra plataformas ilegais e das investigações sobre movimentações financeiras relacionadas às apostas, e a estratégia inclui a identificação e derrubada de sites ilegais, o bloqueio de contas bancárias utilizadas irregularmente para apostas e a integração de informações entre órgãos públicos. O Ministério da Justiça e Segurança Pública e a Polícia Federal terão reforço de estrutura para as ações de fiscalização. E com a publicação dessa medida provisória, o que muda? Novos depósitos nas casas de aposta ficarão proibidos imediatamente. O apostador tem até 5 de outubro para retirar o valor voluntariamente. Os sites deverão sair do ar a partir de 6 de outubro. Entre 7 e 8 de outubro, as empresas informarão aos bancos os saldos vinculados aos CPFs. Entre 9 e 14, os bancos farão a devolução dos valores e a Caixa poderá intermediar a devolução em casos de impedimento. Após assinar a medida provisória que proíbe a operação das bets, o presidente da República disse que as casas de aposta online são um câncer e que é preciso tirá-lo. Ele disse que tomou uma medida dura e drástica necessária, e isso é como um câncer, ou tira, ou esse tumor vai consumir o país e vai matar pessoas. Lula também comparou o vício nas apostas online ao consumo de crack, ao dizer que famílias estão sendo destruídas e dívidas impagáveis por causa do vício em jogo, a chamada ludopatia. Ele também afirmou ter conversado com uma mulher que tentou se matar 3 vezes e com outra cujo filho tirou a própria vida após contrair dívidas de jogo. Tá aí a informação sobre a proibição das bets no Brasil, que é algo que vai gerar muita discussão em todos os setores. Tanto pessoas que se beneficiam com isso, tanto, por exemplo, clubes de futebol, que já está dando uma discussão muito grande, que a gente vai falar um pouco melhor a partir das 11 horas no destaque esportivo do programa Primeira Mão. Mas, de fato, é uma medida que foi aí tomada e que já está gerando bastante discussão. E ela nem entrou de fato em vigor, ela só foi anunciada. Imagine quando de fato entrar em vigor. Bom, ainda girando as informações, a informação que está destacada no nosso Instagram, @BragancaFM, na verdade no Instagram do Jornal Mais Bragança, sobre um motociclista que escorregou no óleo e acabou sofrendo um acidente. O caso aconteceu na Avenida dos Imigrantes e, segundo informações colhidas no local, o motociclista seguia pela via quando teria passado sobre um trecho da pista com óleo derramado e, ao perder a aderência, ele escorregou e caiu. O corpo de bombeiros foi acionado e realizou os primeiros atendimentos à vítima e o motociclista foi encaminhado à Santa Casa com ferimentos leves. A polícia também esteve no local para atender a ocorrência e o caso foi registrado na tarde de ontem, sexta-feira, dia 25 de setembro. E a gente sabe que quem está conduzindo um veículo, sobretudo uma moto, um óleo derramado faz total diferença e afeta o equilíbrio. Você perde o controle da moto, querendo ou não. Márcio Orsini pode dizer melhor sobre isso. Afinal, ele é um exímio motociclista. Então, de fato, atrapalha bastante esse tipo de situação, né, Márcio? É muito complicado para os motociclistas quando tem óleo derramado.
0: Sim, porque acontece. O óleo derrama e fica que nem um sabonete. Então, ele fica, você passa ali, se você frear, você vai pro chão, né? Independente aí de se você frear com o freio da frente ou com o de trás, você acaba caindo, né? Perde toda a estabilidade da moto. E é muito perigoso. Eu, na época de moto, nunca sofri acidente desse tipo, mas de bicicleta já. De bicicleta, uma vez eu fui frear a bicicleta derrapou na areia, né? A areia também é perigoso. E aí ele levei um tombo de bicicleta, mas de moto não. Mas é muito perigoso, viu? Infelizmente acontece isso. E o pessoal aí que essas empresas que mexem com o negócio de óleo, tem que tomar muito cuidado para derramar óleo na pista, porque isso para o motoqueiro é fatal, viu?
10: E também fica o alerta para os motociclistas: óleos na estrada. Claro que é muito difícil você até perceber, até pela coloração do óleo, mas também fica o alerta, fica aí o aviso para se manterem alerta em relação à presença de óleos na pista. Bom, são 8 horas e 59 minutos, estamos gerando informações aqui no programa Primeira Mão deste sábado, dia 25 de setembro. E já que a gente está falando de sabadão, já que a gente está falando aí de final de semana, vamos agora com a previsão do tempo para você ficar bem esperto sobre o tempo e a temperatura. Já que neste momento em Bragança Paulista, segundo a agência Climatempo, está fazendo 22 graus, o que não chega nem perto da temperatura máxima prevista para hoje, que é de 30 graus. Estamos aí num dos períodos de temperatura mais baixa do dia, mas ainda pode esquentar e a temperatura ainda pode subir. Ali por volta das 14 horas podemos chegar a 29 graus, sendo que ali entre 14 e 16 horas pode ser que o céu fique um pouco nublado, mas ainda assim a tendência é de céu limpo, temperatura quente, temperatura alta, um bom clima digno de primavera, que é a estação do ano que estamos vivendo, e segundo a agência Climatempo, não tem chances de chover. Então você aí que está querendo fazer uma atividade a céu aberto, não tem chances de chover, bem como amanhã domingo, que não tem chances de chover e que tem temperatura mínima prevista de 17 graus, máxima de 29. Sendo que às 6 horas da manhã vai ser o período do dia com a temperatura mais baixa, com 17 graus, e ali por volta das 14 horas vai ser o período mais quente do dia, com 29 graus, mas só destacando, nenhum desses dias tem chances de chover. Então você que está querendo fazer uma atividade a céu aberto, você que está querendo dar uma volta, estender o compasso e ir para Atibaia, para a festa do Morango, até para você que está querendo fazer uma caminhada a céu aberto, fazer uma caminhada, enfim, praticar atividade física ao ar livre, não tem chances de chover, segundo a agência Climatempo. Então vai ser um final de semana mais tranquilo neste último final de semana do mês de setembro. Bom, e depois de ouvir a previsão do tempo para a cidade de Bragança Paulista nesses dias, nesses próximos dois dias, vamos agora com a Defesa Civil do Estado para saber como que vai ser o tempo em outras regiões de São Paulo neste sabadão.
19: A Defesa Civil informa. Neste sábado, dia 26, o dia será marcado pelo sol entre algumas nuvens na maior parte do estado, devido à atuação da massa de ar seco. Pela manhã, há possibilidade de nevoeiros na faixa leste, favorecidos pelo resfriamento noturno e pela elevada umidade, com dissipação ao longo da manhã. Com o aquecimento, as temperaturas se elevam e a umidade do ar diminui, próximo de 30%, principalmente no norte paulista. Na faixa leste, podem ocorrer chuviscos, associadas ao calor e à umidade proveniente do oceano. Na capital, as temperaturas variam entre 16 e 31 graus. Em Bauru, a previsão indica a mínima de 20 e máxima de 33 graus. Em dias de tempo quente e seco, acompanhe a previsão do tempo, mantenha-se bem hidratado e evite exposição prolongada ao sol.
20: Defesa Civil do Estado de São Paulo.
10: 9 horas e 2 minutos, esse foi mais um Giro de Notícias aqui na programação da Bragança FM.
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0: 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Bom, são 9 horas e 30 minutos. Márcio Rossini, bom dia, tudo bem? Como é que tá aí, como que estamos passando o final de semana? Tudo certo? Temos aí informações sobre eventos nesse final de semana. Hoje à noite tem Corrida da Linguiça, tem várias festas pela cidade, pela região. Tudo bem?
1: Bom dia, Luiz Henrique. Bom dia, ouvintes do Primeira Mão. Hoje vários eventos aí, né? Não só em Bragança, como nas cidades vizinhas aqui de Bragança Paulista, hoje, né, que é sábado. Vamos começar aqui, né, com a festa lá de Atibaia. Começou no dia 4 e prossegue hoje, né? E esse final de semana é o último final de semana, hein? Hoje, sábado e amanhã de 26 e amanhã de 27, é o último dia da festa do Morango e Flores lá de Atibaia, a 44ª festa do Morango e Flores, lá de Atibaia, lá no bairro dos Pires, lá no Parque Ecológico de Atibaia. Então, sei que ainda não foi, né? O Luiz Henrique ficou aqui de ir, mas não sei se vai, né? Que era hoje, sábado e amanhã, último dia, né? Dia 27. Também a Igreja Santa Terezinha vai estar promovendo amanhã um almoço aí festivo da padroeira Santa Terezinha, né? E o cardápio é apetitoso, nhoque com coxa e sobrecoxa de frango, né? Marinada ao forno e vai acompanhar lá arroz, salada e farofa. Amanhã, dia 27, lá no pátio da igreja, a partir das 11h30 da manhã será servido, né? E lembrando que o ingresso custa R$ 40,00. Inclusive, essa semana teve aqui o nosso amigo o Gilmar, né? Teve aqui divulgando aí e teve falando sobre esse almoço. Então, você que ainda quer almoçar amanhã, uma boa opção, né? Seria almoçar lá com o pessoal da Igreja Santa Terezinha e vai estar ajudando também nas obras da Igreja Santa Terezinha. Também vai acontecer aí, para você que está aí ligado junto com a gente, né? Já está programado, hein? Agora vai entrar o mês de outubro, essa aqui já está programada, mas já começa a destacar já, hein? Vem o segundo Festival do Café. Aqui de Bragança Paulista, a festa do café lá no Pouso de Monte, hein? Você que gosta de um cafezinho, quem é que não gosta, né? Do dia 9 ao dia 12 de outubro lá no Pouso de Monte, com entrada gratuita e estacionamento também gratuito, é isso mesmo. Vem aí o segundo Festival do Café, vai ser no dia 9 ao dia 12 de outubro lá no Pouso de Monte, que vai receber o segundo Festival do Café de Bragança Paulista, com entrada gratuita das 10 às 20 horas. E vai ter degustação e venda de cafés especiais, produtos local, feira de produtos rurais. E também teremos aí, né, para você que está aí ouvindo a programação, a Copa do Mundo de Pelagem de Manga Larga e Prova dos Três Tambores, a 14ª Prova de Marchas de Mulares e Equinos, e a festa também do Dia das Crianças, que vai ser no dia 12 de outubro, no Pouso de Monte, que fica lá na mesa 15 de dezembro, e estacionamento gratuito e também entrada gratuita. Então você que está aí ouvindo a programação, né, vai ser no dia 9 ao dia 12 de outubro lá no Pouso de Monte. Outra coisa que vai acontecer, como você já destacou, é a festa da linguiça, a Corrida da Linguiça, que vai acontecer hoje. A gente lembrando que só a Corrida da Linguiça foi adiada, né? Que era para acontecer junto com a festa, lá no Pouso de Monte, devido aí a... Diz que ia ter chuva aqui na região, acabou não caindo, né? Ainda bem que não caiu. E aí foi adiado, vai acontecer hoje, lá no Aeroclube de Bragança, o Aeroporto Arthur Siqueira, e a partir das 8 horas da noite. Só lembrando que você que está vendo a programação, que foi distribuído pulseiras, toda pessoa que vai correr lá, né? Acho que deve ter cerca de 700 ou 800 pessoas que vão correr, e foi distribuída uma pulseira para a pessoa poder levar um acompanhante. Então não vai ser aberto ao público. Então se você chegar lá, vai ter que ter pulseira para poder entrar, né? Vai ser meio que controlado. Então você que está aí ouvindo a programação, né? Se caso você não tenha pulseira, chegar lá, não adianta brigar que não vai entrar. Então vai ser controlado lá o acesso. Não sei porquê, mas aí sem ter controlado o acesso, mas vai acontecer hoje a Corrida da Linguiça lá no Aeroclube de Bragança. E também no dia 12 de outubro, que é o Dia das Crianças e Dia da Padroeira do Brasil, o pessoal lá do Barra do Cruzeiro, lá a Andréia e a sua equipe, né, vai estar organizando uma festa para as crianças, que vai ser no dia 12 de outubro, lá na Praça da Bíblia, na Praça Belo Horizonte, como é conhecido, né? E ela está precisando de arrecadações, ela está arrecadando aqui guaraná, doces, balas, pipocas e doce de leite. Se você que está ouvindo a programação de eventos e quer fazer uma

0: doação de guaraná, doces, balas, não importa a quantidade, né? Pipocas, doce de leite, basta entrar em contato com a Andreia. Vou passar aqui o telefone dela: 99851-9975. Repetindo: 99851-9975. É o telefone da Andreia, tá arrecadando lá doações que vai ser para festa da criança. A gente sabe que tem muita criança que tem que é carente, né? Que infelizmente às vezes uma bala faz a diferença no Dia das Crianças e você pode estar ajudando, Luiz Henrique.
1: É, e o dia também guarda toda uma memória afetiva, porque pode, como você disse, pode fazer toda a diferença. Ela pode guardar esse gesto, por mais simples que seja, para o
0: Sim.
1: resto da vida, mesmo tendo aí, vai já quando ficar mais velha, vai sempre lembrar desse gesto, por mais simples que seja, né, Márcia?
0: Eu lembro que uma vez eu ganhei uma bola, sabe aquela bola que é daquela bola de leite que eu tava falando, né?
1: Que você chuta
0: Aquela
1: e ela faz uma curva.
0: isso, aquela bola bem. Nossa, fiquei tão contente, cara. Nossa, fiquei tão contente naquela época, não tinha condições, né, de pagar. Morava na zona rural, não tinha condições de comprar uma bola oficial, né? Que nem hoje em dia. E fiquei tão contente, cara. É uma coisa simples e às vezes faz uma criança feliz, né?
1: É, então uma lição de vida. Por mais simples que
0: Sim.
1: seja um gesto, pode marcar alguém para o resto da vida. E isso é uma experiência extremamente positiva, não só para a pessoa que está recebendo, mas também para você com esse sendo assim demonstrando gratidão e também demonstrando aí que você é uma boa pessoa. Bom, são 9 horas e 35 minutos. Vamos com o sucesso musical e daqui a pouco a gente volta com o programa Primeiro à Mão.

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1: Muito bem, são 10 horas e 1 minuto, 10 e 1 da manhã. Você está ouvindo o programa Primeira Mão com mais um giro de notícias. A informação da CNN, Gonê permanece no caso Master, mas sai desgastado por placar apertado. A sessão desta sexta-feira do Conselho Superior do Ministério Público Federal manteve Paulo Gonê à frente dos casos relacionados ao Banco Master. Mas o Procurador-Geral da República fica sob um sinal de desgaste dentro do próprio Ministério Público Federal. Enquanto os conselheiros decidiram por unanimidade que o atual PGR poderia continuar atuando nos processos, a votação sobre a abertura de uma investigação contra ele terminou em um placar apertado de 5 votos contra 4. O placar expôs uma divisão no colegiado sobre as suspeitas envolvendo a relação de Gonê com Daniel Vorcaro e, durante boa parte da sessão, a votação permaneceu empatada e coube ao vice-presidente do Conselho Nacional, o Nicolau Dino, formar a maioria pelo arquivamento do pedido de investigação acompanhando o relator Francisco Sanseverino. E se para você Nicolau Dino tem um sobrenome conhecido é porque ele tem parentesco com Flávio Dino. Tanto o Nicolau Dino quanto o Flávio Dino, eles têm aí um grau de parentesco, sendo que esse grau de parentesco é justamente para eles serem irmãos. O Nicolau é irmão de Flávio Dino, então por isso que esse sobrenome ele é familiar. Também a CNN ainda complementa que a diferença entre os dois resultados, a unanimidade para mantê-lo no caso Master e apenas um voto para impedir a investigação, deixou preservado formalmente, mas sem o respaldo amplo que o primeiro placar poderia sugerir. Na perspectiva da maioria dos conselheiros, uma foto do Paulo Gonê ao lado do Vorcaro, além de mensagens de cordialidade e uma ligação intermediada por um advogado, não foram consideradas suficientes pela maioria do Conselho Superior do Ministério Público Federal para justificar a abertura de uma investigação contra o Procurador-Geral da República. Ao longo do julgamento, os conselheiros formaram maioria e minimizaram as imagens e mensagens extraídas do celular de Vorcaro e, para eles, os registros não demonstram uma relação de amizade íntima com Gonê e nem atuação do Procurador-Geral destinada a favorecer o ex-banqueiro. Então tá aí, o caso Master ganhando mais um capítulo, um subcapítulo, melhor dizendo, dessa vez envolvendo o Procurador-Geral da República, o Paulo Gonê, que acabou sendo mantido na investigação. Ele permanece no caso Master, só que, inclusive, também não vai ser afastado. Bom, indo agora com informações policiais aqui no programa Primeira Mão. A Polícia Militar capturou um homem que estava sendo procurado pelo sistema prisional em Bragança Paulista. Na noite dessa última sexta-feira, policiais militares do 34º Batalhão capturaram um homem de 36 anos que estava na condição de evadido do sistema prisional, ou seja, foragido, e ele foi pego no Jardim Fraternidade. Durante o patrulhamento pelo bairro, os policiais abordaram o indivíduo e realizaram a busca pessoal, não sendo localizado nenhum objeto ilícito. Mas, após consulta aos sistemas, foi constatado que o homem era evadido do presídio de Porto Feliz e possuía uma condenação de 12 anos, 8 meses e 29 dias pelo crime de tráfico de drogas. Ele foi conduzido ao plantão policial de Bragança Paulista, onde permaneceu à disposição da justiça. Bom, ainda girando as informações policiais da cidade, Polícia Militar prende homem por tráfico de drogas. O caso aconteceu na noite da última quinta-feira, quando policiais militares da Força Tática do 34º Batalhão prenderam um homem de 23 anos por tráfico de drogas no bairro Enedina Cortez. Durante patrulhamento de apoio tático, os policiais avistaram um indivíduo próximo a um veículo e, ao perceber a presença das equipes, ele entrou em uma garagem e, posteriormente, tentou se misturar entre as pessoas que estavam na via. Durante a abordagem, foram localizados 10 papelotes de cocaína em seu bolso e, em seguida, os policiais localizaram mais 10 entorpecentes no local onde ele havia entrado. Durante a ocorrência, o abordado informou que havia mais drogas em sua residência e, com a devida autorização, os policiais realizaram a averiguação no imóvel e localizaram no guarda-roupas do indivíduo mais uma porção de cocaína. Ao todo, foram apreendidas 208 unidades de cocaína, totalizando 255 gramas. O homem e os entorpecentes foram encaminhados ao plantão policial, assim permanecendo à disposição da justiça. Então tá aí mais um caso de prisão por tráfico de drogas na cidade de Bragança Paulista. Tá ficando cada vez mais frequente esse tipo de caso, mas se a polícia está divulgando é porque estão sendo realizadas prisões em relação a isso. E ainda mais uma notícia policial aqui. Guarda Civil Municipal recupera veículo com registro de roubo na cidade. Uma equipe da Ronda Ostensiva com motocicletas, a ROM, da Guarda Civil Municipal, recuperou na tarde da última quinta-feira um veículo com registro de roubo na Rua Santa Helena. Segundo a GCM, a equipe foi acionada pelo Centro de Controle Operacional, o CCO, para verificar um automóvel que estaria abandonado no local havia aproximadamente 15 dias. Durante a averiguação, os agentes encontraram o veículo trancado, sem chave e sem sinais aparentes de arrombamento ou danos. Mas, em consulta aos sistemas de segurança, eles constataram que um automóvel possui um registro de roubo e o proprietário foi localizado e compareceu ao plantão policial para acompanhar as providências. Com apoio do serviço de guincho, o veículo foi encaminhado à unidade policial, onde foi apresentado às autoridades responsáveis para medidas cabíveis e posterior baixa do registro de roubo. Então tá aí os últimos dias bem movimentados no que diz respeito a notícias policiais em Bragança Paulista e na verdade na região. Essa semana como um todo foi movimentada. Teve esse caso de um homicídio que aconteceu na Vila Edna. Teve aí vários casos, não só em Bragança Paulista, mas também na região de adulteração de veículo. Teve dois, inclusive, que envolvia carro dublê. Então tá aí... A polícia tá tendo trabalho esses dias, hein, Márcio? A polícia tá tendo bastante trabalho nesse mês de setembro. Bom, vamos girar mais informações pelo Brasil. E a Agência Brasil destaca, após 5 meses, conta de luz voltará à bandeira verde no mês de outubro. Isso significa um bom sinal para o próximo mês. As contas de luz voltarão em outubro à bandeira verde sem cobranças de tarifas adicionais, informou nesta sexta-feira a Agência Nacional de Energia Elétrica, a ANEEL. A bandeira tarifária voltará a vigorar após 5 meses de bandeira amarela, que tem custo adicional de R$ 1,85 a cada 100 kW consumidos. Segundo a ANEEL, o retorno da bandeira verde se deve ao aumento no volume de chuvas, em especial nas regiões sul e sudeste, o que estabiliza o armazenamento dos reservatórios das usinas elétricas. A agência reguladora explica que por esse motivo será possível reduzir o uso de fontes de energia mais caras, como usinas termoelétricas e a base de combustíveis. Criado em 2015 pela ANEEL, o sistema de bandeiras tarifárias reflete os custos variáveis da geração de energia elétrica e, divididas em cores, as bandeiras indicam quanto está custando para o sistema interligado nacional, o SIM, gerar a energia usada nas residências. Para se ter uma noção, a bandeira verde não tem nenhum acréscimo. Já a bandeira amarela tem um acréscimo de R$ 1,88 a cada 100 kW. Já a bandeira vermelha, no patamar 1, tem acréscimo de R$ 4,46 para 100 kW. E a bandeira vermelha patamar 2 tem acréscimo de R$ 7,87. Mas a boa notícia para o consumidor brasileiro é que após 5 meses a conta de luz vai voltar à bandeira verde no próximo mês de outubro, ou seja, daqui a 5 dias. Bom, 10 horas e 9 minutos, ainda gerando informações no UOL. STF condena Eduardo Bolsonaro a 1 ano de prisão por difamação contra Tabata do Amaral. A informação é que o Supremo Tribunal Federal condenou o ex-deputado Eduardo Bolsonaro a 1 ano de detenção por difamação contra a deputada, também deputada, Tabata Amaral, por 7-3. Os ministros também fixaram uma multa superior a 80 mil. Esse julgamento trata de uma publicação feita pelo Eduardo lá em 2021 sobre um projeto de Tabata para distribuir absorventes íntimos. Ele afirmou em uma rede social que a proposta parecia atender ao lobby de uma empresa de produtos de higiene que o dono era mentor e patrocinador da parlamentar. Alexandre de Moraes, que é relator do caso, entendeu que a publicação atingiu a honra de Tabata Amaral e considerou que nenhuma das informações publicadas eram verdadeiras. Inclusive, o ministro cita que Tabata jamais agiu para atender ao lobby de qualquer pessoa ou empresa. A pena inclui 39 dias de multa, com cada dia fixado em 2 salários mínimos. Em seu voto, Moraes enfatizou que Eduardo Bolsonaro sabidamente se valeu de fake news para atacar Tabata em integral descompasso com suas funções e deveres parlamentares. foram favoráveis, acompanharam integralmente o voto. Flávio Dino, Carmen Lúcia, Zanin, Dias Toffoli e Gilmar Mendes, e o presidente da STF, Edson Fachin, concordou com a condenação, mas divergiu sobre a impossibilidade de trocar a detenção por pena alternativa. Moraes afirmou que Eduardo Bolsonaro está em local incerto e não sabido, o que impediria a substituição da pena, e o ex-deputado mora hoje nos Estados Unidos e a troca por pena restritiva de direitos é permitida em casos de difamação. André Mendonça votou pela absolvição, acompanhado por Luiz Fux e Cássio Nunes Marques. Mendonça sustentou que as declarações fizeram parte do debate político e estavam protegidas pela imunidade parlamentar. Então tá aí um caso lá de 2021 ganhando desdobramentos agora no ano de 2026. 10 horas e 12 minutos, esse foi mais um Giro de Notícias aqui na Bragança FM.
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1: Dez horas, 30 minutos, 10:30 da manhã, você está ouvindo o programa Primeira Mão aqui na programação da Bragança FM com mais um Giro de Notícias. E nesse Giro de Notícias, destacar a informação do Jornal Mais Bragança. Polícia Civil prende o último alvo da Operação Sem Perdão na cidade de Bom Jesus dos Perdões. É, um tanto quanto irônico, né, Márcio? Operação Sem Perdão e Bom Jesus dos Perdões. Mas enfim, a informação é que a Polícia Civil do Estado de São Paulo, por meio da Delegacia Seccional de Polícia de Bragança Paulista e da Delegacia de Polícia de Bom Jesus dos Perdões, localizou e prendeu nesta sexta-feira, dia 25, o último investigado relacionado à Operação Sem Perdão, deflagrada em 3 de julho desse ano, no município de Bom Jesus dos Perdões. O indivíduo figurava entre os alvos da operação e possuía mandado de prisão expedido pela Justiça, mas não havia sido localizado na data da deflagração e, desde então, equipes da Polícia Civil deram continuidade às diligências e ao trabalho de inteligência para localizar o investigado. Nesta sexta-feira, após novas diligências, o homem foi localizado e preso, sendo encaminhado e colocado à disposição da Justiça. Com a captura, a Polícia Civil concluiu a Operação Sem Perdão e que mobilizou diversas equipes das Forças de Segurança e resultou no cumprimento de mandados judiciais relacionados à investigação. A ação contou com a atuação integrada da Delegacia Seccional de Bragança Paulista e da Polícia Civil e Polícia Militar, e a prisão do último alvo reforça a continuidade no trabalho e investigação de inteligência realizado pelas Forças de Segurança, que prosseguiram com as investigações mesmo após a deflagração da operação, até a localização e o cumprimento das determinações judiciais. Ainda girando informações, uma tragédia que aconteceu na Bahia. Acidente com ônibus deixa 8 mortos e 12 feridos. Policial e criança estão entre as vítimas. E a informação é que ao menos 8 pessoas morreram e 12 ficaram feridas em um acidente envolvendo um ônibus da BR-122 nas proximidades da cidade de Iraraquara, cidade na região da Chapada da Diamantina, na Bahia. Acidente esse que aconteceu na noite de ontem, sexta-feira. Outras 2 pessoas, motoristas da empresa, não sofreram ferimentos. As pessoas feridas receberam os primeiros socorros no local e foram encaminhadas para a unidade de saúde da região. 12 vítimas foram encaminhadas para o Hospital Regional de Seabra e 1 para o Hospital Municipal Américo Chagas, em Iraraquara. Uma pessoa morreu após o resgate e as equipes de resgate removeram 3 corpos das ferragens do veículo e outros 4 corpos foram localizados após o destombamento do ônibus e se tratam de 2 homens, 1 mulher e 1 criança. As idades ainda não foram divulgadas, assim como informações sobre as demais vítimas. O acidente aconteceu por volta das 11 horas da manhã e foi aproximadamente 15 quilômetros de Iraraquara. Conforme a apuração da TV Bahia, o ônibus partiu de Fortaleza, no Ceará, e tinha como destino Palmas, no estado do Tocantins, e faz parte da frota empresarial da frota da empresa Real Maia, e tombou na pista. A Polícia Militar e o Corpo de Bombeiros foram acionados e atuaram na ocorrência logo na madrugada de ontem, desde as 11 horas da noite até esse sábado, dia 26, e uma das vítimas foi identificada como Lucas José Santana, soldado da Polícia Militar do 28º Comando de Ibotirama. Ele viajava de carona e estava fardado no momento do acidente, e ainda não foi determinada a causa do acidente e as circunstâncias ainda serão apuradas. A Secretaria de Segurança Pública da Bahia emitiu nota que se solidariza com familiares, amigos e colegas das vítimas fatais, entre elas o soldado Lucas José. E a pasta ressaltou que todas as medidas para investigar as causas do acidente estão sendo adotadas pela Polícia Civil e pelo Departamento de Polícia Técnica. Está aí a informação destacada pelo G1 sobre essa fatalidade que aconteceu na Bahia, que acabou vitimando 4 pessoas, que vitimou 8 pessoas e deixou 12 feridos.

0: E agora, destacando informações da Agência Brasil, vamos agora ver aí como vai ser a agenda dos presidenciáveis nesse final de semana. Começando com Romeu Zema, candidato do Partido Novo, ele vai participar de atos de campanha em cidades no sul de Minas e pela manhã concedeu uma entrevista para o portal Terra do Mandu, em Pouso Alegre, e depois se encontra com apoiadores na cidade. Ao meio-dia faz caminhada nos comércios de Varginha e almoça com apoiadores e no início da tarde concede entrevista para uma rádio de Minas Gerais. Já Ronaldo Caiado, do PSD, pela manhã participa de carreata em Luisiana e Cristalina e à 1h30 da tarde participa de caminhada em Valparaíso de Goiás e às 18h30 se encontra com lideranças e apoiadores em Águas Lindas de Goiás, município no entorno do Distrito Federal. Já Rui Costa Pimenta, do PCO, tem um compromisso no início da tarde participando de um programa de análise política e também ele, às 18 horas, participa de um debate presidencial também para um podcast e amanhã, às 11 horas da manhã, participa de ato de encerramento de campanha em São Paulo. Samara Martins, do UP, no sábado, hoje, participa de um comício no centro de São Paulo, participou, melhor dizendo, já que foi às 9 horas da manhã, e o encontro foi na Estação da Luz. Já às 18 horas, participa de um debate presidenciável também e não agenda pública divulgada para domingo. Wilson Grassi, do Democrata, hoje, ao meio-dia, concede entrevista para a TV e às 18 horas também participa do debate vai contar com a participação de Samara Martins e também de Rui Costa Pimenta. O Augusto Cury, do Avante, conta nesse sábado com uma agenda de campanha em Salvador, das 10 horas da manhã às 13 horas, e participa de caminhada pela pacificação, pelo Pelourinho e pela Feira do Empreendedor. Já às 18h30, inicia a agenda de campanha em Caeté, Minas Gerais, e de lá participa de caminhada pela pacificação até a Igreja Nossa Senhora do Bom Sucesso, e para amanhã não há previsão da agenda pública do candidato. Já a Clarina Barão, do DC, participa de debate com candidatos, mesmo para o debate citado anteriormente. Edmilson Costa, do PCB, participa de panfletagem no centro de Curitiba, às 10h30 da manhã, e ao meio-dia almoça com a militância. Às 14h30 participa de roda de conversa na livraria Vertov, no bairro Mercês, e às 17 horas participa de atividade de imprensa e produção de materiais, e às 18 horas participa de uma confraternização do Bloco Vermelho na escadaria das ruínas de São Francisco, e amanhã, domingo, às 19 horas participa de um debate sobre soberania nacional e luta anti-imperialista na cidade de Maringá. Flávio Bolsonaro, do PL, tem no sábado duas motocarreatas no Rio de Janeiro, e às 10h30 participa em São João do Meriti, e o trajeto inclui passagem pela Praça da Matriz e termina no bairro Vila Tiradentes. Às 15 horas participa de uma outra motocarreata, dessa vez em Jacarepaguá, na capital fluminense, e a agenda dele não foi divulgada para amanhã, domingo, dia 27. Hertz Dias, do PSTU, hoje participa às 18 horas do debate, e ele tem todo um compromisso aí dedicado não só a esse debate, mas amanhã, domingo, às 18h30, ele participa do lançamento do livro Programa Revolucionário para o Brasil e Análise Contemporânea, amanhã em Brasília. Já Luiz Inácio Lula da Silva participa hoje da Caminhada Brasil Pronto para Mais, em São Miguel, zona leste de São Paulo, e a concentração começou às 9 horas e a caminhada estava prevista para começar às 10. Ele, no entanto, não tem agenda divulgada para amanhã, domingo. E finalizando, Renan Santos, do Missão, hoje participa de encontros com apoiadores em Minas Gerais e às 10 horas, nesse momento, está em Divinópolis e às 8h30 da noite vai para Belo Horizonte. E no domingo ele participa de encontro com apoiadores em Salvador, na Bahia, às 16 horas. Está aí a agenda dos presidenciáveis para este final de semana. Muito bem, são 10 horas e 38 minutos. Esse foi mais um giro de notícias aqui na programação da Bragança FM.
1: Só complementando uma coisa aqui, Luiz Henrique, que amanhã vai acontecer uma cavalhada em Pinhalzinho. É a 30ª desfile de cavaleiros em Pinhalzinho, né? E a concentração vai ser lá no estádio do Ferreirão. E é tradicional já, faz 30 anos, né? Eles vão ver a 30ª desfile de cavaleiros lá em Pinhalzinho. A concentração vai ser lá no estádio do Ferreirão. É uma tradição que amanhã será mantida. Inclusive, mandar abraço pro Joãozão Cowboy, né? Lá de Pinhalzinho, todo o pessoal lá de estrutura que está organizando lá esse evento. E vai ser lá na concentração, vai ser a partir das 7 horas da manhã lá no estádio do Ferreirão, que fica bem na entrada de Pinhalzinho.
0: Tá certo, muito obrigado, Márcio, pelas informações. A gente volta mais tarde no programa Primeira Mão, trazendo mais informações em relação a outros eventos. Bom, são 10 horas e 39 minutos, esse foi mais um Giro de Notícias. Vamos com sucesso musical, daqui a pouco a gente volta aqui na programação da Bragança FM.
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0: 11:01, você acabou de ouvir a música de Ana Castela aqui na programação da Bragança FM. É um sucesso da Boiadeira, que inclusive já foi abertura aí de novela da 7, antiga novela da 7. E que é um sucesso, não, Márcio, eu fiquei sabendo porque alguém me falou, um certo Márcio Rossini me contou, sabe? Enfim, esse foi mais um sucesso aqui na programação da Bragança FM. Bom, agora são 11:01, você já sabe, aqui na programação da Bragança FM, no Primeira Mão, todo dia a partir das 11 horas, tem o Destaque Esportivo.
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0: É 11:02, Destaque Esportivo, ainda em data FIFA, porque estamos aí contando com jogos de seleção. E aí, a gente vai acompanhando aí atividades que acontecem pelo mundo do esporte, e uma delas que acabou tendo um desdobramento ontem, que foi toda essa questão da medida provisória em relação às bets, porque isso tem impacto direto no futebol brasileiro, visto que tem muitos clubes que têm uma receita, inclusive uma informação do Globo, é que, por exemplo, Flamengo, Corinthians e São Paulo, teve o contrato de bet apresentando mais, com exceção de Flamengo, Corinthians e São Paulo, nenhum clube teve um contrato representando mais que 8% da receita bruta. Entre aqueles que têm acordo com casas de aposta, Botafogo tem 3,8% da receita bruta vindo de casas de apostas, inclusive tem até o levantamento do UOL, que é quanto cada time recebe. E para ter uma noção, dos 20 clubes da Série A, 14 tem o patrocínio master. Para quem não sabe, patrocínio master é aquele que tem o que fica no peito da camiseta, é o que é a diária de maior exposição, como por exemplo a Crefisa foi por muito tempo no Palmeiras, a Parmalat, e que hoje é ocupada pela Sportingbet, uma casa de apostas. E para se ter uma noção, os 14 clubes que tem hoje são Flamengo, Corinthians, Palmeiras, São Paulo, Atlético, Fluminense, Botafogo, Cruzeiro, Vasco, Santos, Vitória, Remo, Chapecoense e Grêmio. Com exceção de Bragantino e Mirassol, Bragantino que tem aí o seu patrocínio master vinculado à Red Bull, dona do time, e o Mirassol que tem o seu patrocínio master vinculado a Poti, Guaraná Poti, que é uma marca ali da região de São José do Rio Preto, Mirassol, que é uma marca tradicional e que o Mirassol, e que estampa a camisa do Mirassol há muito, muito, muito tempo. E que, eu acho que, para se ter uma noção de valores em relação a isso, Flamengo hoje é o que lidera a lista de clubes que recebem um patrocínio fixo de casa de aposta, recebendo 220 milhões de reais. Em segundo lugar vem o Corinthians com 150 e o Palmeiras é o terceiro com 100 milhões fixos. Já clubes como São Paulo, Atlético, Fluminense, Botafogo, Cruzeiro, Vasco, Santos arrecadam entre 90 milhões e 35 milhões com os patrocínios de casas de aposta. Já a Vitória, Remo e Chapecoense, eles faturam menos, o Vitória recebe 20 milhões, o Remo 12 milhões e a Chapecoense recebe 10 milhões. Lembrando que alguns times, por mais que não tenham casa de apostas como patrocínio master, como principal patrocínio da camisa, ainda tem alguns acordos. Então fica a ressalva disso. Mas dentro de toda essa questão de aposta, antes de falar mais ou menos o que pode representar para o cenário do futebol brasileiro, quem se deu pior nessa questão foi o Grêmio. Porque o Grêmio, ele passou o ano de 2026 inteiro sem o patrocinador master, sem conseguir um acordo de patrocínio com algum outro, com alguma marca. E essa discussão de proibição, ela já vem desde a semana passada. O Grêmio fechou um contrato na quarta-feira, no último dia 23, com a casa de apostas Pitaco. E desde então, e aí, isso foi na quarta-feira. E foi mais ou menos, ontem, mais ou menos sexta-feira, que acabaram suspendendo as atividades de casa de apostas no Brasil. O Grêmio, assim, se deu extremamente mal com isso, porque é um contrato muito recente, tem toda uma questão de multa rescisória, e o timing foi péssimo desse acerto do Grêmio com essa casa de apostas. E mostrando completamente, primeiro, a falta de noção dentro da diretoria do Grêmio, dentro de todo o contexto que o Brasil se encontra, e também a falta, o quanto essa atividade vai prejudicar direto os times. Não estou defendendo a manutenção de casas de apostas, claro que é uma medida que visa o longo prazo, mas que o governo, sobretudo, deveria ter feito algo gradual com os clubes da Série A, porque, como a gente já diz, o futebol está inserido no cenário brasileiro, independentemente de política ou não. e diante disso o governo federal devia ter atuado em parceria com os clubes para uma transição gradual do cancelamento de patrocínios para que os clubes pudessem se adequar a novos negócios. O governo deveria ter esperado um pouco, dado um prazo de, sei lá, 3 anos, até que os clubes possam se adequar, conseguir novos patrocínios. E ainda, segundo mais informações do UOL, a maioria dos contratos de patrocínio possui bônus por títulos e desempenho. No caso do Palmeiras, por exemplo, os bônus podem chegar até 70 milhões por ano, o que aumenta o valor do contrato. O Palmeiras recebe 100 milhões fixos, mas tem esses 70 milhões por ano, podendo chegar a 170 milhões. E os valores explicam por que os times soltaram um manifesto contra essa medida provisória. E atualmente, em cada R$3 das receitas comerciais da Série A, vem das casas de aposta. Em 2025, os clubes da primeira divisão arrecadaram 1,03 bilhão com patrocínio de bets, e no manifesto as equipes consideram o MP como o fim do futebol brasileiro. Não é o fim do futebol brasileiro. O futebol brasileiro, ele vai ser mais resistente, ele é mais resistente a isso, mas já tem aí clubes centenários. Os clubes brasileiros, eles podem muito bem contornar essa situação, até porque o futebol é extremamente comercial, é extremamente vendável, não é um produto muito difícil de você vender. O futebol brasileiro ele é muito fácil de vender e tem todo apelo de ser Brasil, país do futebol, enfim, não vai ser tão difícil, mas muitos dos clubes desenhavam as suas finanças baseadas nas receitas que receberiam nos contratos vigentes com as casas de aposta. Diante dessa MP que vai aí, como que eu posso dizer, suspender as casas de apostas, dá para considerar que já vai cortar logo de cara as receitas dos clubes em referência a isso. Por isso que muito se diz em relação a uma transição gradual de um ano, porque as finanças de um clube, elas não são assim algo muito fácil, elas são extremamente complexas de se estruturar, porque são folhas salariais milionárias. Não tem só a folha salarial dos jogadores, tem a estrutura do clube, tem os funcionários do clube, tem vários departamentos que são diretamente impactados pelo corte de um patrocínio ou não. E que o governo deveria ter tido um pouco mais de responsabilidade em relação a isso, de transicionar. A Premier League, por exemplo, ela fez isso. Ela deu um tempo para os clubes, para que os clubes pudessem se adequar a novas tendências de mercado, se adequar a novas marcas, ir atrás de novos patrocinadores dentro do período que as casas de apostas estavam sendo aí suspensas no Reino Unido. Então, faltou um pouco desse tato. Agora vamos ver como que a CBF também vai trabalhar em relação a isso. E o cenário do futebol brasileiro, ele foi assim, atropelado por novidades nessa semana, e que ainda está todo a impressão que dá é que os clubes, dirigentes ainda estão um pouco, como que eu posso dizer, se recuperando, retomando a consciência do que aconteceu, porque só essas últimas semanas, melhor dizendo, já foi a aprovação da redução de estrangeiros, o que já gera toda uma preocupação de planejamento para elenco. Essa questão das bets, que envolve uma questão financeira que é até um pouco mais vital para os clubes brasileiros nos últimos anos. E isso impacta não apenas os clubes brasileiros, mas até a própria CBF, porque tem duas competições da CBF que tem nome de casa de aposta. Atualmente é Brasileirão Betano e também Copa do Brasil Betano, com um aporte muito grande de uma casa de apostas. Então a CBF vai ter que lidar com toda essa situação, vai ter que procurar novas marcas. E aí vamos ver como que o futebol brasileiro vai aí se comportar em relação a isso, como se vai se desenrolar. Como eu já vinha falando, eu já destaquei, os clubes tratam isso como fim do futebol brasileiro. Não vai ser o fim do futebol brasileiro. Se a gente for estabelecer um paralelo com uma outra modalidade, claro que guardadas as devidas proporções, que é essa outra categoria que eu vou fazer a comparação, ela é um pouco menos complexa em relação à quantidade de pessoas envolvidas, que é a Fórmula 1. Porque, claro, que a Fórmula 1 tem as suas peculiaridades, tem não só a equipe que vai para as corridas, mas também tem a equipe das fábricas, também tem toda a equipe que trabalha nas fábricas, no desenvolvimento dos carros. Mas você tem aí 10 equipes de Fórmula 1 contra 20 equipes de Série A, 20 equipes de Série B, mais a Série C, mais Série D, dentre outras peculiaridades do futebol. Mas a Fórmula 1, durante década de 70, 80, 90, até o começo dos anos 2000, ela era majoritariamente sustentada pela indústria tabagista. A indústria tabagista passou a ser, e dentro disso, passou a se proibir a comercialização ou divulgação de produtos tabagistas. Por exemplo, a McLaren por muito tempo foi lembrada pela Marlboro, a Ferrari também pela própria Marlboro, dentre outras marcas de cigarro, e a partir dos anos 2000 foi proibido. Inclusive, o Grande Prêmio do Brasil de 2003 quase não aconteceu porque a Anvisa já estava proibindo esse tipo de propaganda. E aí você tem toda essa... E aí, diante dessa proibição, as equipes foram obrigadas a conseguir outros patrocínios. Teve uma crise ali no começo dos anos 2000, que a Fórmula 1 quase deixou de existir, mas era muito mais uma crise institucional entre times de Fórmula 1 e Bernie Eccleston, que era o dono da categoria naquele período. Mas tudo isso foi superado e a Fórmula 1 está aí até hoje. Inclusive, já está aí com 16 temporadas desde que aconteceu, 17 temporadas desde que aconteceu toda aquela crise. Então, sempre que há alguma mudança, vai causar estranheza no primeiro momento, sobretudo para aqueles dirigentes envolvidos, mas que dá para contornar. O futebol brasileiro ele é poderoso, tem muito potencial comercial. Por exemplo, o Santos ele tem um potencial comercial altíssimo. Pela questão de ter o Pelé na história do time, hoje conta com o Neymar. Tem o único time que pode ostentar o título que teve, parou uma guerra, assim, entre aspas, que chamou a atenção para outra coisa que não a guerra num período complicado da sociedade. E aí, diante disso, o clube pode aproveitar esse apelo e outros times podem aproveitar os seus apelos. Claro que vai depender ainda de uma série de questões, ainda é tudo muito... ainda são informações muito recentes, ainda precisa se desenvolver mais coisas, ainda vão se desenhar estratégias para sair desse cenário. Mas a oficialização da proibição do mercado de apostas foi um golpe duro para os dirigentes do futebol brasileiro e que muita gente considera algo... e que muitos dirigentes, inclusive, acho que o principal que se posicionou em relação a isso foi o Flamengo, considerando o fim do futebol brasileiro. Não é o fim do futebol brasileiro, mas mas os times vão precisar se adequar, eles vão precisar arranjar novas estratégias para conseguir fontes de receitas. Não só clubes brasileiros, porque isso também isso impacta o futebol, não só do dinheiro que as casas de apostas dão diretamente aos clubes, mas também muitas emissoras também eram patrocinadas por casas de apostas, e isso, querendo ou não, afeta a receita de direito de TV. E enfim, vamos ver como vão se desenhar as cenas dos próximos capítulos em relação a isso, mas é um fato muito recente, porque foi oficializado ontem à noite, e aí já estão considerando um estado calamitoso. Claro que vai envolver muita coisa, até porque hoje as camisetas querem você suspendendo as atividades das casas de apostas, você também suspende indiretamente a propaganda. E com isso, as camisas de time, até já essa informação que a Puma estaria extremamente preocupada com o Palmeiras, porque a Puma já teve um problema com o patrocínio do Palmeiras em relação a uma empresa financeira, que lá em janeiro o Palmeiras suspendeu o contrato por conta de algumas atividades ilegais dessa empresa. O Palmeiras suspendeu esse contrato e aí muitas camisas já ficaram paradas nas lojas. Com a proibição das casas de apostas, de comercial de casas de propaganda de casas de apostas, mais camisetas vão ficar paradas porque vai ficar impossibilitada a venda. E, enfim, isso vai gerar um dano logístico imenso para as marcas e também os próprios times, que são distribuição de camiseta. E aí o cenário do futebol brasileiro vai precisar se adequar a muitas questões a partir de agora, sobretudo com essa nova informação da suspensão das atividades de casa de apostas no país. Bom, são 11 horas e 16 minutos, 11 e 16, vocês estão vendo o programa Primeira Mão aqui na programação da Bragança FM. Bom, trazer informações das categorias de base do Bragantino. Neste momento, o time sub-15 do Red Bull Bragantino está em campo pelo Campeonato Brasileiro Sub-15 lá no mini estádio do CPD, em Atibaia. Mas o time sub-20 do Red Bull Bragantino tem atividade. Amanhã entra em campo ali às 15 horas no mini estádio, justamente no mini estádio do CPD, para enfrentar o Bandeirante, o Clube Atlético Bandeirante, pelo jogo de volta da segunda fase da Copa do Campeonato Paulista, sub-20. Lembrando que o Bragantino venceu o jogo de ida lá em Brodowski, cidade do Bandeirante, pelo placar de 6-0, então tem essa vantagem no placar agregado. Já o time sub-17 do Red Bull Bragantino entra em campo, já está em campo, na verdade, às 11 horas da manhã, para enfrentar o Real Soccer da cidade de Sorocaba, partida válida pela segunda fase do Campeonato Paulista Sub-17, o segundo quadrangular. O Red Bull Bragantino é o líder desse grupo com 15 pontos, já está praticamente classificado para a próxima fase do Campeonato Brasileiro Sub-17, mas tem essa atividade neste final de semana. E falando em atividades deste final de semana, temos aí muitos jogos de seleção, temos muitos jogos de divisões inferiores e até um amistoso bem interessante, porque hoje, às 18 horas, tem o conhecido amistoso da amizade entre Atlético Nacional da Colômbia e Chapecoense lá na Colômbia. A delegação da Chapecoense já está lá na Colômbia. Mas por que esse amistoso é tão importante? Porque esse ano completa 10 anos do fatídico acidente que vitimou aí 71 pessoas num voo da Chapecoense em direção à final da Copa Sul-Americana, do jogo de ida da Copa Sul-Americana de 2016. E como seria um jogo contra o Atlético Nacional e o acidente aconteceu na Colômbia, o clube colombiano se solidarizou muito à Chapecoense, deu todo o apoio necessário, tanto que a camisa da Chapecoense, a camisa número 1 de jogo esse ano, homenageia o Atlético Nacional e vai ter esse amistoso para relembrar. Eles a Chapecoense divulgou nas redes sociais que foram realizados aí tours por pontos importantes, por memoriais às vítimas do acidente que acabou matando praticamente o time todo da Chapecoense. Só 3 jogadores sobreviveram: o Jackson Fulman, o zagueiro Neto e também o Alan Ruschel. O Alan Ruschel, que inclusive segue jogando. E também naquela ocasião sobreviveu o Rafael Renzel, jornalista, que faleceu anos depois em decorrência de um infarto jogando futebol. E aí vai ter esse amistoso hoje às 18 horas para celebrar a união dos dois times em um momento tão difícil da história de um deles, que foi a Chapecoense. Então tá aí, esse vai ser o amistoso da saudade, o amistoso da amizade. Mas hoje temos atividades da Série B do Campeonato Brasileiro, também temos atividades do Campeonato Brasileiro Feminino, que já está na grande decisão. E hoje, às 16h30, lá na Neoquímica Arena, casa do Corinthians, acontece o primeiro jogo da final entre Corinthians e São Paulo, clássico das majestosas. Jogo de ida tá tudo em aberto. Lembrando que o Corinthians, ele se classificou para essa fase depois de eliminar o Bahia na fase de semifinais. Nas semifinais ele eliminou o Bahia vencendo o jogo de ida por 1-0, vencendo o jogo de volta também por 1-0, somando um agregado de 2-0. Já o São Paulo sobrou um pouco mais nas semifinais. Venceu por 3-1 o jogo de ida fora de casa diante do Flamengo e venceu por 1-0 o jogo de volta em casa no estádio Brinco de Ouro da Princesa, assim conquistando um agregado de 4-1. E agora elas vão decidir a final contra o time do Corinthians. O jogo de ida acontece hoje às 16h30 e o jogo de volta está marcado para o sábado que vem, também às 16h30, mas no estádio do Morumbi. E ainda hoje temos aí jogos da Série B, quem está na 30ª rodada. Ontem inclusive já aconteceram 2 jogos entre Novo Horizontino e São Bernardo, que terminou empatado em 0-0. E o segundo jogo de ontem foi entre Vila Nova e Londrina, lá no estádio Onésio Brasileiro de Alvarenga, casa do Vila Nova, que terminou com vitória do Vila por 2-0. Mas hoje a rodada continua com 3 jogos. Às 16h30, o Operário de Ponta Grossa enfrenta o Ceará no estádio Germano Krieger. E também às 16h30, 4h30 da tarde, o Náutico enfrenta o Sport Recife no estádio dos Aflitos. E o último jogo de hoje fica por conta de outro clássico, o clássico dos goianos, Goiás e Atlético Goianiense, na arena no estádio da Serrinha, casa do Goiás, às 18h30. Mas a rodada da Série B continua amanhã de manhã, com mais um clássico, dessa vez entre Criciúma e Avaí, no estádio Heriberto Hilse, na cidade de Criciúma, às 11 horas da manhã. Também amanhã, às 16 horas, o CRB de Alagoas enfrenta o Cuiabá, no estádio Rei Pelé. E às 18h30, o Fortaleza enfrenta o Atlético Clube de Minas Gerais. E a rodada ela continua na segunda-feira, às 19h30, com América Mineiro e no estádio Independência contra o Juventude. E na terça-feira a rodada finaliza com Botafogo de Ribeirão Preto e Ponte Preta no estádio Santa Cruz em Ribeirão Preto, às 19h30. Com o resultado de ontem, o Novo Horizontino agora cai uma posição, ele perde a liderança para o Vila Nova, já que o Novo Horizontino agora fica com apenas 51 pontos, enquanto o Vila Nova sobe para 54. Na verdade, o Novo Horizontino ele ganha uma posição. Ele estava com 50 pontos, agora está empatado com o Fortaleza em 51, mas tem mais saldo de gols que o Fortaleza. Ambos têm 14 vitórias, no entanto, o Novo Horizontino tem 22 de saldo contra 9 do Fortaleza. E o Vila Nova, ele se isola um pouco na liderança, agora chegando a 54 pontos. 3 pontos à frente do segundo colocado, mas o Fortaleza ainda precisa jogar. Então foram poucas as mudanças que essa rodada do Campeonato Brasileiro promoveu na tabela. O São Bernardo, por exemplo, agora sobe para 42, mas não sobe nenhuma posição na tabela, continua em 12º, só que iguala o Goiás. Está atrás do time goiano, no entanto, pelo número de vitórias. O São Bernardo tem 11 vitórias, enquanto o Goiás tem enquanto o Goiás tem 12 vitórias e por isso está na frente do time do ABC Paulista. Mas hoje não tem atividades apenas do futebol nacional, também contamos aí com atividades do futebol de seleções. Isso porque hoje às 10 horas da manhã já teve jogo aí da Liga das Nações, campeonato de seleções da UEFA, e aí contou com jogo entre Escócia e Eslovênia, que nesse momento estão em campo. Aí são 17 minutos de jogo, tá empatado 0-0. Mas daqui a pouco, às 13 horas, acontecem mais jogos. Pela Liga C, a Bulgária enfrenta a seleção de Luxemburgo, enquanto San Marino enfrenta a Finlândia. Também pela Liga C, às 13 horas, aí, as Ilhas Faroe enfrentam o Cazaquistão e a Islândia enfrenta a Estônia, também às 13 horas. Mas ainda hoje, mais tarde, às 15h45, acontecem mais 5 jogos. Às 15h45, pelo grupo C, pela Liga C, a Albânia enfrenta a Belarus, enquanto a Eslováquia enfrenta a Moldávia. Já pela Liga A, a Inglaterra enfrenta a Espanha, enquanto a República Tcheca enfrenta a Croácia. E pela Liga B, a Macedônia do Norte enfrenta a seleção da Suíça. Ontem à tarde tivemos alguns jogos que a gente destacou no começo do programa, no momento esportivo do Primeira Mão, e a gente trouxe os resultados à tarde no Gol de Placa. Mas só relembrando vocês, nos jogos de ontem, pela Liga B, a Irlanda do Norte venceu por 1-0 a Geórgia, enquanto pela Liga A, a Bélgica venceu por 2-0 a Itália no retorno de Roberto Mancini ao comando da seleção italiana. E no último jogo de destaque de ontem, a França venceu por 1-0 a seleção da Turquia no primeiro jogo de Zinedine Zidane como técnico do time da França. Mas amanhã tem mais jogos, amanhã inclusive às 13 horas. O grande destaque já fica por conta de Dinamarca e País de Gales, às 13 horas. Também às 13 horas, a Holanda enfrenta a Sérvia pela Liga A. E também pela Liga A, mas às 15h45, a Alemanha enfrenta a Grécia, enquanto a seleção da Noruega enfrenta a seleção de Portugal. E pela Liga B, o único destaque fica por conta de Áustria e Kosovo, que se enfrentam às 13 horas. E aí você deve estar se perguntando, Luiz, você está trazendo muitas informações de seleções europeias, mas e a seleção brasileira? Quando que entra em campo? Bom, a seleção brasileira já entrou em campo, ontem fez o primeiro jogo dessa data FIFA, empatou em 1-1 contra a seleção da Austrália. Agora o Brasil segue treinando e no dia 29, terça-feira, realiza um segundo amistoso contra a seleção da Austrália, ainda na Austrália, dessa vez na cidade de Brisbane. E aí, depois de empate de 1-1, agora a seleção brasileira enfrenta a Austrália no dia 29. E na semana que vem, sábado que vem, tem um último serviço aí, um último compromisso pela data FIFA, que é contra a seleção da Índia. Aí, por mais um amistoso lá na cidade de Calcutá, na Índia. Então tá aí as informações sobre a seleção brasileira, que está em período de data FIFA, porque a data FIFA, ela acaba trazendo muitos jogos de seleções nesse período. O futebol brasileiro acaba até ficando um pouco morno, acaba ficando um pouco sem atividades. E aí a seleção e é nesse momento que as seleções entram em campo. Bom, são 11 horas e 25 minutos. Esse é o destaque esportivo do programa Primeira Mão, neste sabadão, dia 26 de setembro. E agora vamos falar de futebol amador na cidade de Bragança Paulista, porque na semana passada tivemos aí jogos e temos jogos amanhã acontecendo. Só recapitulando a última rodada que aconteceu no dia 20 de setembro, no campo do Arraial, o Extra do Menin, pela quarta rodada, venceu por 5-3 o time do Paris. Lembrando que esses jogos são da terceira divisão, a Série C, do Campeonato Amador. Já o Independente venceu por 1-0 o Basse, no campo do Basse, e o Unidos do São Miguel venceu por 1-0 o Tigres, no campo do Vila Aparecida. Já a União Santa Filomena venceu por 1-0 o São Francisco, no campo do São João, e o Moleque Travesso perdeu para o Jardim Guatemi pelo placar de 3-1 no campo do Arraial. Já no campo do Basse, o Leão empatou em 2-2 com o Santa Lúcia, e o Morro Grande também empatou, mais pelo placar de 1-1 contra o Barroca. Já o Real Penha, no campo do São João, venceu por 2-1 o Real Penha. Já amanhã acontecem jogos da quinta rodada. E às 13 horas, o Real Penha enfrenta o União Três Marias no campo do Vila Aparecida. E também às 13 horas, Unidos do São Miguel enfrenta o São João no campo do Independente. Já também às 13 horas no campo do Penha, o time do União Santa Filomena enfrenta o Paris. E também às 13 horas no campo do Menin, o Extra do Menin enfrenta o Central Paulista. E às 15 horas acontecem os últimos 4 jogos simultaneamente em campos diferentes, sendo que no campo do Vila Aparecida às 15 horas o Barroca enfrenta o Bassi, enquanto no campo do Independente o Quebrada enfrenta o Independente, enquanto o Jardim Guatemi enfrenta o time do José Domingues no campo do Penha. E o último jogo, ali no campo do Menin, também às 15 horas, fica por conta de Lyon e Moleque Travesso. Só recapitulando para vocês aí a classificação dos 3 grupos da Série C do Campeonato Amador de Bragança Paulista. O líder é o José Domingues com 7 pontos no grupo A. O segundo colocado é o Jardim Iguatemi com 4 e o terceiro é o Lyon também com 4, enquanto o Santa Lúcia também tem 4 pontos e o Moleque Travesso é o Lanterna com 1 ponto somado. O grupo B tem o Morro Grande na liderança com 8 pontos, o Barroca em segundo lugar com 7 pontos e em terceiro o Independente com 4 pontos. O quarto é o Quebrada com 3 e o quinto é o Bassi com nenhum ponto somado. Pelo grupo C, o Extra do Menin é o líder com 7 pontos, o segundo colocado é o São Francisco com 4 e o União Santa Filomena é o terceiro colocado com 4, enquanto o Paris é o quarto colocado com 1 ponto e o quinto é o Central Paulista com menos 1 ponto somado até o momento. O grupo D tem o União Três Marias com 9 pontos na liderança e em segundo lugar vem o Real Penha também com 9 pontos. Lembrando que aí o time do União Três Marias está na frente do Real Penha porque tem mais gols feitos. Tem mais saldo de gols, melhor dizendo. São 6 de saldo para o União Três Marias contra 4 do Real Penha. Continuando a tabela, o terceiro colocado é o São João com 3 pontos, o quarto colocado é o Unidos do São Miguel com 3 e o quinto é o Tigres com 0 pontos somados. Até o momento, tá aí as informações do Campeonato Amador, a terceira divisão do futebol amador de Bragança Paulista. Bom, são 11 horas e 28 minutos. Vamos com sucesso musical, daqui a pouco a gente volta com o programa Primeira Mão. Esse foi o fim de mais um Destaque Esportivo, trazendo muitas informações para vocês do mundo do esporte.

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0: 11 horas, 51 minutos, The Best, música da Tina Turner, música favorita da minha mãe, e que pra quem não sabe foi a música que a Tina Turner dedicou pra Ayrton Senna depois da última vitória da carreira dele lá no Grande Prêmio da Austrália em 1993, Grande Prêmio de Adelaide, que Ayrton Senna acabou ganhando aquela corrida, acabou não conseguindo, não sendo campeão mundial, porque naquela ocasião o Alan Prost já tinha sido campeão, mas enfim... É uma música importante que muita gente associa ela ao Ayrton Senna por conta aí dessa homenagem que a Tina Turner fez naquele show em Adelaide, na Austrália. Bom, são 11 horas e 51 minutos, estamos na reta final de mais um programa Primeira Mão, estamos chegando ao fim de mais um programa Primeira Mão, de mais uma semana abençoada, trazendo muita informação para vocês, trazendo muita música também, muita informação não só de Bragança Paulista, da região, do Brasil e do mundo, mas também do mundo do esporte. Acompanhamos aí uma semana toda se preparando para a seleção brasileira, trazendo jogos do futebol nacional, Série B, teve toda a repercussão da questão das bets. Durante essa semana trouxemos aí incontáveis notícias sobre casos de adulteração de veículos automotor e a gente vai encerrando com chave de ouro mais uma semana. Muito obrigado pela companhia de todos vocês durante toda essa semana. E bom, final de semana, você já sabe, é aquele período para você descontrair. E Márcio Cine, mais uma vez, só para recapitular, trazer um último refresh para a cabeça dos nossos ouvintes sobre os eventos do final de semana pela cidade de Bragança Paulista.
1: Aproveitar e destacar que hoje tem a Corrida da Linguiça, né, que vai acontecer agora à noite, né, às 8 horas da noite, lá no Aeroclube de Bragança, Aeroporto de Bragança Paulista, e também está acontecendo a 44ª Festa de Atibaia, a Festa do Morango e Flores, lá no bairro dos Pires, lá em Atibaia, né, e hoje, sábado, amanhã, domingo, é o último dia, então se você não foi nesse final de semana, aproveite. E também destacar aqui, já que você mandou aqui, amanhã teremos um almoço, a Negra de Santa Terezinha, inclusive, manda um abraço pro Gilmar, né? O Gilmar teve essa semana aqui.
0: Ô, Gilmar.
1: Na Gança, né? E vai ter esse almoço amanhã, dia 27, né? Amanhã, dia 27, lá na Negra de Santa Terezinha. E o R$40 aí, esse valor aí, que é um valor baixo, né? Dá pra você levar a família, aproveitar lá e tá ajudando aí nas obras da Negra de Santa Terezinha. E o cardápio é bom, né? Nhoque, coxa com sobrecoxa de frango. E amanhã lá no pátio da igreja, a partir das 11h30 da manhã, teremos aí a ingresso a R$40. Você pode tanto comer lá, como também retirar e levar para casa lá, né? E aproveite que domingo o pessoal gosta de comer fora, então é bom aí, é uma boa pedida para esse final de semana, viu, Luiz Henrique?
0: Tá certo. E lembrando que para entrar em contato e saber mais sobre para comprar a entrada para amanhã, basta entrar em contato com o Gilmar através do WhatsApp, o 973253108. É o telefone do nosso querido Gilmar, da paróquia Santa Terezinha. Um abraço, Gilmar. Tamo junto. Muito obrigado aqui pela parceria de sempre na Bragança FM. Bom, programa Bragança, na Bragança FM, programa Primeira Mão, tá chegando ao fim nesse sabadão, com direção de rádio de Maria de Lima, parte técnica dele, Márcio Rossini, e apresentação minha, Luiz Henrique Domingues. E eu volto na segunda-feira a partir das 8 horas da manhã com o programa Primeira Mão, logo depois do Sertanejo Bom Demais, que começa às 6 horas da manhã com Márcio Rossini. Obrigado pela companhia de vocês nessa semana. Espero contar com todos vocês e muito mais na próxima semana, que inclusive tem novidade pra vocês aqui na programação da Bragança FM. E a gente encerra o dia de hoje com um sucesso de Rascal Flatts, Life is a Highway, trilha sonora do filme Caos, que é uma música pela qual eu tenho muito carinho. Então fiquem com Life is a Highway. Tenham todos um ótimo final de semana, valeu, falou!

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0: E eu decidi amar curando.
1: Existe uma teoria que se chama 90-10, onde uma pessoa tem 90% daquilo que você procura em alguém. Só que você foca naqueles 10% que falta. Aí você sai pra rua, se aventura, e realmente você encontra aqueles 10%, mas não se deu conta que perdeu os 90%.

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Tá aí pra vocês, gente, 13h16 agora. Boa tarde, minha amiga. Boa tarde, meu amigo. Boa tarde. Chega, não, 13h16. É a volta do sucesso com a gente aqui do nosso programa. Boa tarde pra vocês, né, gente?

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0: Tá, então, pra vocês, minha amiga, meu amigo, boa tarde, 13h33 agora, é a volta do sucesso com a gente aqui no nosso programa.
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4: Quatorze é a volta do sucesso. Johnny Rivers.

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3: h 27 é a volta do sucesso. Miguel Rios, Son of Blue.

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3: 15 horas e mais 41 minutos. Boa tarde para você, minha amiga. Boa tarde para você que está ligadinho aí com a gente. Quem ligou também para a gente agora foi o Keio. Ô, Keio, um abraço para você, Keio. Um abração. Vamos tocando a música que você pediu, Keio. O Keio pediu, tá aí para você, Keio. 15h42, Nikita.

Deus nosso Pai, que tendes poder e bondade, dai força àquele que procura a verdade. Ponde no coração do homem a compaixão e a caridade. Deus, dai ao viajor a estrela guia, ao aflito a consolação, ao doente o repouso. Pai, dai ao culpado o arrependimento, ao espírito a verdade, à criança o guia, ao órfão o pai. Senhor, que vossa bondade se estenda sobre tudo o que criastes. Piedade, Senhor, para aquele que não vos conhece. Esperança para aquele que sofre. Que vossa bondade permita aos espíritos consoladores derramarem por toda a parte a paz, a esperança e a fé. Deus, um raio, uma faísca do vosso amor pode abrasar a terra. Deixai-nos beber nas fontes fecundas e infinitas e todas as lágrimas secarão. Todas as dores acalmar-se-ão. Um só coração, um só pensamento subirá até vós, como um grito de reconhecimento e amor. Como Moisés sobre a montanha, nós vos esperamos com os braços abertos. Ó poder, ó bondade, ó beleza, ó perfeição, e queremos de algum modo alcançar a vossa misericórdia. Deus, dai-nos a força de ajudar o progresso a fim de subirmos até vós. Dai-nos a caridade pura, dai-nos a fé e a razão. Dai-nos a simplicidade que fará das nossas almas o espelho onde se refletirá a vossa imagem.

gente amiga. Boa tarde para vocês. Ligadinho é com a gente e nós estamos indo embora e a gente volta, se Deus quiser, no próximo sábado às 13 horas. Obrigado, obrigado mesmo, paizão do céu. Obrigado por essa força, por essa energia positiva que ele tem dado pra gente. Esse dia maravilhoso, né, gente? 15h54. A apresentação foi minha, João de Paula. Trabalhos técnicos ficou também comigo hoje. Seleção musical ficou a cargo do Bruno e da Milena. A direção de rádio, Maria de Lima. Tchau, gente. 15h55. Boa tarde.

Obrigado, meu Deus Todo-Poderoso. Obrigado, meu Jesus Cristo. Obrigado, minha Santa Maria. Muito obrigado, minha Santa Maria.

Tudo que é bom dura pouco. Estamos colocando um ponto final no JP Show de hoje. João de Paula, desejando a todos um ótimo fim de semana.

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4: Queridos amigos, queridos.

0: Chapéu e Viola, chegando aqui na sua rádio preferida. Tudo bem? Aqui é a nossa rádio, feita com todo carinho de coração pra coração, e agora tem muita moda boa. Chapéu e Viola, começando.
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0: Fim de semana, vou fazer o quê? Opa, vou fazer faxina. E o radinho ligado aqui no Chapéu e Viola. Ou pra você que tá aí dando aquela carona, valeu pela atenção, pela companhia. E eu começo com Rio Negro e Solimões, A Madrugada Triste. Alô, seu Zé, Dona Maria, Dona Josefina, que a tristeza pula de alegria.

0: A volta do boiadeiro César e Paulinho que cantou. Quer mais? Ah, daqui um pouquinho.
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4: No pique da bola, no pique da música, da alegria, nós é a viola, nós e a viola, é as Galvão e também Beijinho Doce.

0: saudade pesada pra quem tá na estrada. Ô, saudade que aperta o coraçãozinho. Rick Renner que cantou.
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7: A Porta do Mundo, recado do Daniel pra você que adora esta moda e canta junto.

0: Essa é a agenda rabiscada do Cleito Camargo e vamos embora com Jesus e Nossa Senhora. Final de semana abençoado e até segunda aqui na sua rádio. Até lá, tchau.
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17: Salve, salve, gente! Aí, tudo bem? Chegando com o nosso Laço do Peão especial desse final de semana maravilhoso. Que bom ter você junto com a gente aqui, ó. Na rádio que mais cresce em audiência em todo lugar. Aumenta o volume e avisa todo mundo que o Chicão chegou.

0: que coisa boa ter sua companhia aqui junto com a gente na melhor sintonia, na mais ouvida. Aliás, a nossa audiência cresce cada dia mais, o pessoal tá ligando lá o radinho, tá sintonizando. Que coisa boa, viu? E aí, preparados? Então simbora, porque está entrando no ar mais uma edição do nosso...
1: Para começar tem Marcos e Belucci, é o sonho de todo casal.

0: segurança em casa. Pode entrar.
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2: Não, valeu, Wesley Safadão. Devendo Amor de Fone com Lucas Luke e Guilherme Benuto, teve pra ter você aqui com Taeme e Thiago. E ainda Sonho de Todo Casal com Marcos e Belucci cantando pra gente. Começando com tudo essa edição do nosso Laço do Peão. Um ótimo final de semana pra você. Intervalo bem rapidão e eu volto já já com muito mais.
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4: Já estamos de volta por aqui, gente. Claro, com aquele sucesso especial que você gosta de ouvir junto com a gente.
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4: É Gustavo Lima com Bruno e Marrone, Relação Errada.

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1: Fumo da noite, Danila e Davi. Teve ainda Anestesiado com Murilo Huff, teve Maiara e Maraísa no dia do seu casamento e ainda Relação Errada com Gustavo Lima e Bruno e Marrone cantando pra gente nessa programação especial de final de semana. Aliás, eu quero saber o que você tá aprontando por aí. Tá trabalhando? Tá em casa de boa? Bora participar, interagir, manda sua mensagem, eu volto já já com muito mais.
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5: Joneto e o Frederico, é claro que eu tô.

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2: Esquinas com Rado e Alexandro. Teve ainda um cara novo com Matheus e Cauã, teve Ana Castela, Dona de Mim ainda. É claro que eu tô com o Joneto e Frederico cantando pra gente. Mais um super intervalo bem rapidão e eu volto já.

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9: Aô, Laço do Peão, potência demais, já de volta por aqui, gente.
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9: Vou voando, Jorge Mateus.
12: São Paulo!

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1: Jonete Frederico é o radinho ligado. Teve ainda ela, a eterna rainha da sofrência, Marília Mendonça, Me Ame Mais. Teve Zé Felipe, Cleito e Romário, Se Eu Te Perdoar, e ainda Vou Voando, com Jorge Matheus, encerrando a nossa primeiríssima hora de muita música boa. Depois do intervalo, é claro que eu tô de volta trazendo muito mais pra você curtir junto com a gente.
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3: Aô, laço do pião, bora turma. Por aqui, muito sucesso, música boa pra você curtir junto com a gente na rádio que mais cresce em audiência. Tá todo mundo escutando a gente.
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3: Simone Mendes, meu pra sempre não era meu.

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1: Diego Victor Hugo, Olinda. Teve ainda o som de Luan Pereira com Camiseta, teve Retrovisor com Gustavo Lima e ainda Simone Mendes, Meu Pra Sempre Não Era Meu. Mais um super intervalo, já já o Chicão tá de volta com você.
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5: Bora, turma, dá grau no volume, aumenta o volume. É o nosso Laço do Peão com muito sucesso pra você curtir com a gente.
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5: Se ela me ligar, Breno e Matheus com corpo e alma.

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2: Saudade Atemporal, Rio Negro e Solimões e Henrique e Juliano. Teve ainda Só Vivendo com Fiorella e Kaique, Felipe teve Cleiton e Romário, Opa, Cadê Eu? E ainda Se Ela Me Ligar com Breno e Matheus e Corpo e Alma, cantando pra gente no nosso final de semana maravilhoso. Bora de intervalo, gente, eu volto daqui a pouquinho.
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2: Cilada, João Bosco e Gabriel e Israel Novaes.

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2: Duas, três, Adriano cantando pra gente. Teve ainda Sombra Desconhecida com Laona Prado, teve Hugo e Guilherme Seja Chorando e ainda Cilada com João Bosco e Gabriel e Israel Novaes cantando pra gente nessa programação especial de final de semana. Eu vou pra reta final, último intervalo e eu volto já.
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5: Felipe Ferrari trai a véia da água pra nada.

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2: Fora do compasso, Maiara e Maraísa, João Raul. Teve ainda Desocupa com Matheus Vargas e Kleber e Cauã. Teve Zé Henrique e Gabriel com Nayara Azevedo e Instinto Animal. E ainda Da Água Pra Nada com Felipe Ferrari e Traia Véia cantando pra gente. E encerrando o nosso Laço do Peão nesse final de semana. Muito obrigado pela audiência, pela companhia. Fiquem todos com Deus. É com ele que eu estou indo. Tchau, gente. Até a próxima. Fui!
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Oi, oi, oi, tô chegando por aqui com o meu, com o seu, com o nosso Mandei Bem deste fim de semana. A partir de agora, o nosso programa especial, 2 horas de duração. No fim de semana é assim, eu fico com você então. Aumenta o volume aí, coração, e vem comigo. Os grandes sucessos da música te esperam sempre aqui na nossa programação. E você também pode indicar a sua preferida. Bora mandar a nave? Tá no ar mais uma edição do nosso Mandei Bem. Um ótimo fim de semana pra você. Ou melhor, pra nós.

É a minha, é a sua, é a nossa rádio. Tá no ar mais uma edição do Manda e Bem. Vem comigo, aumenta o volume aí e vamos juntos a partir de agora, aqui na nossa rádio. Manda e Bem! E a gente começa mandando um beijo carinhoso para a Ana. Ela disse: oi Vanessa, tô ligada em você, gostaria de ouvir Cold Heart. Ofereço pra você, pra quem gostar da música, pros amigos que estão na sintonia. Beijo pra você, Ana. Obrigada pelo carinho. O seu sucesso, então, abre o programa de hoje. Aumenta o volume aí. Tá no ar o nosso Manda e Bem. Um ótimo fim de semana.

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5: Que bom ter você aqui comigo nesse fim de semana.
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5: Quero mandar um beijo pra Jaqueline. Ela disse: tô de boa na lagoa, curtindo o seu programa, já terminei meu serviço e agora gostaria de ouvir Meu Silêncio com a Simone Mendes. Tá bom então, um beijo pra você, Jaque. Aumenta o volume aí. Simone Mendes e Matheus e Cauã, Meu Silêncio, um ótimo fim de semana.

0: Se Eu Te Perdoar, Cleiton e Romário, com a participação de Zé Felipe. Quem mandou nesta sequência foi a Jaqueline. E eu vou ali pra voltar já já, é rapidinho.
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3: Que delícia ter você comigo. Que alegria ter a sua companhia.
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3: Um super abraço para o Marlon. Ele disse assim: oi Vanessa, tô sempre curtindo seu programa, gostaria de ouvir a música do Fernando e Sorocaba, Bom Rapaz. Ofereço para quem gostar da música. Um abraço então para você também, Marlon, um ótimo fim de semana para nós. Tá aí, Fernando e Sorocaba e Jorge Mateus, Bom Rapaz.
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0: Na moral, Jota Quest fechando este bloco. E eu vou pra voltar já já com muito, muito mais pra você, sempre aqui no Mandei Bem.
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5: Estamos apresentando Mandei Bem, eu e você, nesse fim de semana maravilhoso.
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5: E agora, eu quero mandar um beijo para a Aline. Ela disse, oi Vanessa, gostaria de ouvir a Shakira, tema da Copa. Ofereço para quem gostar da música. Tá bom, beijo para você também, obrigada pelo carinho. Tá aí, dai dai. Shakira, no Mandei Bem.

0: Oh,
1: Cerveja falando, Matheus Henrique e Gabriel. E por aqui é a Vanessa falando, com você na melhor sintonia. Paradinha rápida e eu volto já já. Porque temos mais uma hora de programa. No fim de semana é assim, nosso Mandei Bem tem 2 horas de programa. Eu espero por você, até já.
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6: Estamos apresentando o Mandem Bem de hoje. Eu e você juntos, sempre aqui na melhor. Te desejo um fim de semana maravilhoso. Fim de semana para você aproveitar com a família, com os amigos, aproveitar para descansar também, por que não? Agora, aos amigos que estão no trabalho, assim como eu, bom trabalho. Enfim, seja você onde estiver, você está na melhor.
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6: Abrindo a segunda hora do Mandei Bem, aumenta o volume aí. Bora mandar na nave. Quero mandar um alô para o César. Ele disse assim: oi Vanessa, tô ligado no seu programa, gostaria de ouvir Eu Mais Você, com Felipe Araújo, e ofereço para quem gostar da música. Tá bom, obrigada pela participação. Tudo de bom.

0: Tá aí, você curtiu comigo, Israel e Rodolfo. Daí a gente conversa. Quem mandou nesta sequência foi o César. Mandou super bem, diga-se de passagem. E eu vou ali pra voltar já já. Segura, que é rapidinho.
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3: Já tô de volta com Mandei Bem. Eu não disse que era rapidinho?
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3: E agora eu quero mandar um alô para Amanda. Ela disse assim, gostaria de ouvir Terminou Pra Sofrer, com César Menotti e Fabiano. Só pra curtir. Tá bom então, Amanda. Beijão pra você também. Um ótimo fim de semana pra nós.

0: Estranho de novo, Felipe Araújo. Quem mandou nesta sequência foi a Amanda. Valeu pela participação. Eu vou ali e volto já já, coração.
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5: Estamos apresentando Mandei Bem, eu e você sempre aqui. No fim de semana, nosso programa tem 2 horas de duração.
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5: E abrindo o último bloco, eu quero mandar agora um alô para a Isabela. Ela disse assim, gostaria de ouvir Luan Santana, Estranho. E ofereço para você, Vanessa, e para os amigos do Mandei Bem. Obrigada, Isabela, Mandei pelo carinho. Bem. Inclusive, essa música tem a participação do Rick Martin. Aumenta o volume aí, Luan Santana, Estranho.

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1: Brinda E, Grupo Menos é Mais, fechando o Monday Bem deste fim de semana. E eu vou pra voltar na segunda, se Deus quiser e permitir, tá bom? Fique bem, um fim de semana maravilhoso pra nós e até segunda. Beijos, bye, fui!
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15: Vamos que vamos, meu povo, no seu fim de semana, chegando com o nosso Antena Mix. Durante a semana a gente se faz companhia uma hora, no fim de semana são duas horinhas, pra gente se curtir aqui na melhor programação do seu rádio. Chega junto, que eu sou Fã Jacomini e sou a sua trilha sonora a partir de agora.
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0: Chegando na sua programação preferida, sou Paz Jacomini pra te fazer companhia a partir de agora. Muita música da boa, novidades, o que já é sucesso, aquelas cerejinhas pra você matar saudade em mais uma edição do nosso.
1: Começamos com a Santana Olho Marrom.